0: Os destaques do dia.
1: Segurança pública.
0: Operação investiga suspeita de ocultação de patrimônio e lavagem de dinheiro na compra de distribuidora de combustíveis. Luana Karen.
2: O objetivo da operação é desvendar a utilização de estruturas complexas de lavagem de dinheiro e ocultação de patrimônio no setor de combustíveis.
1: Tráfico de pessoas é crime.
0: E você sabe como identificar e combater esse tipo de ação?
1: Conversamos sobre o assunto com o diretor de migrações do Ministério da Justiça e Segurança Pública, Victor Semple.
0: Ele fez um alerta para formas de aliciamento, sinais de risco e medidas de prevenção e proteção.
3: É sempre bom a gente desconfiar daquela oferta de emprego no exterior, sem maiores detalhes, aquela questão do dinheiro fácil, né? Não existe dinheiro fácil.
1: Memória do Brasil ganha vida com a recuperação de imagens históricas.
0: Cinemateca abre as portas do passado e permite a visita pela internet. Gabriela Noronha.
4: Pesquisadores estão digitalizando mais de 180 mil rolos de telereportagens e cinejornais da TV Tupi, a primeira emissora de televisão do país.
1: Hoje na apresentação da Voz do Brasil, eu, Mariana Jungmann e Luciano Seixas.
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1: Foi deflagrada hoje mais uma fase da Operação Carbono Oculto.
0: O objetivo é investigar conexões financeiras e estruturas utilizadas para crimes de lavagem de dinheiro ligados ao setor de combustíveis.
1: Estão sendo cumpridos mandados de busca e apreensão em 7 estados do país.
2: A terceira fase da Operação Carbono Oculto cumpriu mandados de busca e apreensão em endereços vinculados a 13 pessoas físicas e 19 pessoas jurídicas em São Paulo, Espírito Santo, Goiás, Mato Grosso, Minas Gerais, Rio de Janeiro e Santa Catarina. O objetivo da operação é desvendar a utilização de estruturas complexas de lavagem de dinheiro e ocultação de patrimônio no setor de combustíveis. Entre os alvos estão uma usina sucroalcooleira do interior de São Paulo, além de empresas do sistema financeiro, as fintechs, fundos de investimento, escritórios de advocacia, bancos, empresas de fachada, administradoras de recursos e uma das maiores distribuidoras de combustíveis do país. O superintendente substituto da Receita Federal em São Paulo, Cláudio Ferrer, detalhou o esquema.
5: A gente tem uma operação que foi a aquisição de uma distribuidora na ordem de 100 milhões de reais. Só que para essa aquisição dessa distribuidora, primeiro, houve uma aquisição de uma usina sucroalcooleira. Para a aquisição dessa usina, você teve a estruturação de fundos de investimento. Em resumo, é uma estrutura extremamente complexa. A gente está falando aí, pelo menos, de umas 6-7 camadas de estruturas de fundos de investimento até chegar nessa aquisição.
2: O ministro da Fazenda, Dario Durigan, comentou sobre os desafios da Operação Carbono Oculto e a necessidade de um trabalho coordenado entre os órgãos de inteligência para fazer frente ao crime organizado.
6: As entidades do sistema financeiro têm a obrigação de informar para as autoridades, seja para o Banco Central, seja para a Receita, movimentações estranhas. Se essa informação não chega, você dificulta a autoridade. Então, o que nós estamos vendo é que muitas fintechs, muitos bancos, muitas administradoras não só deixam de fazer a comunicação devida para as autoridades, como foram capturadas, estão a serviço do crime organizado. Portanto, a dificuldade de elucidar ela exige que nós tenhamos coordenação entre os vários órgãos de inteligência, porque senão a gente não consegue.
2: Ao longo de 5 anos, a organização criminosa teria movimentado 11 bilhões e 600 milhões de reais entre lavagem de dinheiro e ocultação de patrimônio. Cláudio Ferrer, da Receita Federal, destacou que as investigações continuam.
5: Enquanto a gente não conseguir debelar dentro do mercado de combustíveis essas estruturas, a investigação não vai parar. O desafio do Estado brasileiro é conseguir sanear esse mercado financeiro para que o crime organizado não consiga crescer e aí nós consigamos efetivamente asfixiar essa economia do crime.
2: A primeira fase da Operação Carbono Oculto foi deflagrada em agosto de 2025 pela Receita Federal, pelo Ministério Público de São Paulo e pela Polícia Federal, com foco em adulteração de combustíveis. A segunda fase aconteceu em maio deste ano, já com foco na movimentação movimentação financeira das fintechs. Reportagem Luana Karen.
0: Mais de 1.300 páginas e perfis usados para divulgar plataformas de apostas irregulares foram retirados do Facebook e do Instagram.
1: A medida foi determinada pelo Ministério da Justiça e Segurança Pública depois que o Laboratório de Operações Cibernéticas apontou páginas nessas redes sociais usadas para divulgar propagandas, vídeos e links de plataformas de apostas.
0: O objetivo é impedir que as redes sociais sejam usadas para atrair novos usuários para sites de apostas que funcionam de forma irregular.
1: As investigações continuam para identificar os responsáveis pelos perfis e encontrar outros canais usados para divulgação de plataformas irregulares.
0: Esta semana é marcada pela luta contra o tráfico de mulheres e crianças, que foi comemorado ontem.
1: Esses dois grupos respondem atualmente pela maior parte das pessoas que são vítimas desse tipo de crime no Brasil.
0: Camboja e países da Europa estão entre os principais destinos e a exploração sexual está entre as maiores finalidades do tráfico.
1: Apesar disso, homens também podem ser aliciados e enviados ao exterior para trabalhos forçados, especialmente em centros de produção de golpes cibernéticos.
0: Nós conversamos com o diretor de migrações do Ministério da Justiça e Segurança Pública, Victor Semple, sobre os protocolos adotados pelas autoridades brasileiras e o Plano Nacional para coibir o tráfico de pessoas. Acompanhe.
1: Diretor, bem-vindo à Voz do Brasil. Obrigado. Prazer ter o senhor conosco aqui. Importante a gente começar, então, essa entrevista explicando para o nosso ouvinte o que, que é tráfico de pessoas, o que, que configura esse crime.
3: Olha, boa tarde. Obrigado, Mariana, Luciano, aí pela oportunidade, né? O tráfico de pessoas, ele está tipificado lá no nosso Código Penal, né? No artigo 149A. É, e ele é identificado como caracterizado no ato de recrutar, aliciar, transportar, transferir ou até manter sob cárcere uma pessoa, né, para fins de violência, para fins de exploração, para fins de redução à condição análoga à de escravo, para fins de exploração sexual e sempre mediante alguma fraude, né, algum abuso, alguma coação, justamente para reduzir essa pessoa, né, à finalidade da exploração.
0: Quais são os sinais que as pessoas devem estar atentas para identificar um possível aliciamento para o tráfico?
3: Olha, o tráfico, ele pode parecer, né, uma coisa de novela, né, como a gente brinca, mas ele está muito próximo da nossa realidade, né? Então é sempre bom a gente desconfiar daquela oferta de emprego, né, no exterior, sem maiores detalhes, aquela questão do dinheiro fácil, né? Não existe dinheiro fácil, a gente sabe disso, né?
0: O governo federal tem um Plano Nacional de Enfrentamento ao Tráfico de Pessoas, né? Que tipo de ações estão previstas nesse plano?
3: A gente sabe, né, que o tráfico de pessoas, como um crime bastante complexo, ele exige uma resposta que não seja de um órgão só, né? Ele exige uma resposta bastante coordenada, né? Então, nós contamos no Plano Nacional com 5 eixos de atuação, né? Desde da prevenção, né? Ou seja, a gente tentar reprimir essas ofertas, né? Desde que a pessoa recebe a oferta, ela já vai saber que ali não é uma oferta interessante, né? Que ela desconfie daquela oferta, né? Então, a prevenção ao crime, desde a responsabilização dos perpetradores desse crime, né? Então, o Estado brasileiro atuando em conjunto para prevenir o crime, responsabilizar o criminoso, se eventualmente o crime ocorrer, mas também prestar uma assistência digna à vítima, né? A vítima de tráfico de pessoas, muitas vezes, ela não é reconhecida como vítima, né? Então ela tem que ter também a informação adequada, a informação segura, para que ela, uma vez submetida a esse tipo de exploração, ela se reconheça como vítima e o Estado também dê conta de atender essa pessoa e reintegrá-la na sociedade.
1: Pois aí, existe inclusive um protocolo, né, para atender as vítimas brasileiras que possam estar nessa situação no exterior? O que prevê esse protocolo?
3: Então, o protocolo, ele é um verdadeiro manual, né? É um passo a passo para todas as autoridades envolvidas nessa cadeia, né, de combate ao tráfico de pessoas, para, uma vez identificando uma vítima brasileira de tráfico no exterior, a gente saber exatamente exatamente o que cada agente público tem que fazer. Então, isso vai desde a identificação da vítima, o resgate, eventualmente, que é feito no exterior, naquele local, né? Assistência consular, né? O que isso quer dizer? As embaixadas do Brasil no exterior, os consulados do Brasil no exterior, eles prestam um serviço para essa pessoa brasileira identificada como vítima. Então, portanto, o resgate, a vinda dela para o Brasil e até mesmo, como eu falei, a reintegração dessa pessoa na sociedade. Ou seja, se ela vai precisar de um atendimento de saúde, se ela vai precisar de um atendimento de assistência social, eventualmente essa pessoa ficou um tempo considerável fora do Brasil e ela precisa ser reintegrada em programas sociais, por exemplo, né, o CadÚnico, o BPC, o Bolsa Família. Então, esse protocolo, ele pega toda essa cadeia, desde a identificação da vítima até a plena reinserção dessa pessoa na sociedade brasileira.
0: Quais são os destinos mais comuns de pessoas traficadas do Brasil e para quais finalidades?
3: A gente tem avançado muito na produção e de dados e na identificação desses casos. Então, em 2025, a gente identificou o Camboja como principal destino de vítimas brasileiras de tráfico de pessoas. E também uma diferença em relação a 2024 que a gente observou para o ano passado foi que a exploração sexual passou a ser a principal finalidade dos casos identificados. A gente toma muito cuidado, né, quando vai lidar com esses dados, porque, como eu falei, é um crime de difícil identificação, que envolve uma série de instituições, seja federais, seja estaduais, seja internacionais. Então, a gente tem que ter muito cuidado com esses dados, porque, eventualmente, uma tendência pode até mesmo significar que a gente não está observando o fenômeno como um todo, né? Então, dizer que a exploração sexual e que as mulheres se tornaram as principais vítimas em 2025 não quer dizer que a gente não tenha homens que sempre representaram a maioria das vítimas desse crime, não estejam também sendo submetidas a condições análogas à escravidão. Então, a gente sempre tem que entender o fenômeno como um todo, né? E nesse aspecto, o Camboja foi o principal destino, seguido por Israel e Itália. Os países da Europa, principalmente, Itália, Bélgica, Suíça, são muito identificados. Se a gente tivesse que apontar o perfil de uma vítima brasileira, seria uma mulher brasileira que é explorada, levada até esses países para fins de exploração sexual. E também nós temos crianças, né? A gente chega nos casos identificados em 2025, e 15 a 20% de crianças e adolescentes. Então, também um sinal de alerta aí muito grande para brasileiros sendo aliciados principalmente por redes sociais, né? Aplicativos de mensagens, né? WhatsApp, Discord,
1: Telegram. E aí é para adoção, geralmente? Para adoção ilegal? Para crianças?
3: Na verdade, para todas as finalidades a gente observou, tá? Desde o trabalho infantil até mesmo a exploração sexual de crianças e adolescentes. Então, as crianças representando, né, como quase um quarto das vítimas identificadas no ano passado, para todas as finalidades. Não existe apenas uma finalidade de adoção ilegal, não.
0: Muito bem, nós conversamos com o Vitor Sempel, diretor de Migrações do Ministério da Justiça e Segurança Pública. Muito obrigado por sua entrevista aqui à Voz do Brasil.
3: Muito obrigado.
1: E atenção para os canais de denúncias e orientações sobre tráfico de pessoas.
0: O Disque 100 do Ministério dos Direitos Humanos e da Cidadania para qualquer pessoa, especialmente crianças, e o Ligue 180 voltado para casos envolvendo mulheres.
1: Caso você suspeite ou tenha conhecimento de grupos que atuam dentro do Brasil ou episódios envolvendo tráfico de estrangeiros para o nosso país, deve procurar os canais da Polícia Federal.
0: Ou, em qualquer caso, ligar para a Polícia Civil do seu estado pelo 190.
1: Acordo de livre comércio entre o Mercosul e a Associação Europeia de Livre Comércio, a EFTA, formada por Suíça, Noruega, Islândia e Liechtenstein, começa a entrar em vigor no Brasil a partir de 1º de outubro.
0: O decreto que oficializa o acordo foi publicado no Diário Oficial da União. Para o Brasil e a Islândia, as novas regras começam a valer em 1º de outubro. Já para Brasil e Noruega, a aplicação começa em 1º de novembro.
1: O acordo prevê novas condições de acesso para produtos sul-americanos. americanos nos países membros, com eliminação e redução de tarifas e regimes específicos de exportação.
0: Para apoiar empresas e setores produtivos com o novo acordo, o Ministério do Desenvolvimento, Indústria, Comércio e Serviços construiu um painel de dados interativo.
1: A ferramenta reúne informações sobre o comércio do Brasil com os quatro países da EFTA, para facilitar o acesso a novas oportunidades de exportação e as vantagens tarifárias oferecidas para os seus produtos.
0: A plataforma está disponível em gov.br/mdic, na aba Comexvis.
1: A Companhia Nacional de Abastecimento divulgou nesta quinta-feira o terceiro levantamento da safra de café de 2026.
0: O estudo mostra um cenário de crescimento da produção, influenciado pela entrada de novas áreas em produção, pelo uso de tecnologias e por condições climáticas mais favoráveis.
7: A estimativa é de colher 67 milhões e 600 mil sacas de café na safra 2026, que já tem 99% da área colhida. Os dados são do terceiro levantamento da Conab, a Companhia Nacional de Abastecimento, divulgados nesta quinta-feira. O estudo também aponta que a área em produção é estimada em 1 milhão 950 mil hectares. Segundo o gerente de acompanhamento de safras da Conab, Fabiano Vasconcelos, o resultado é influenciado pela entrada de novas áreas em produção, pelo maior uso de tecnologias e insumos e pelas condições climáticas mais favoráveis.
8: Isso aí é fruto de tecnologia, fruto de incremento, fruto de investimento dos produtores rurais, e esse manejo, de certa forma, tem melhorado as produtividades médias da cultura, e a gente acaba percebendo isso também ao longo da série histórica.
7: O destaque da safra é o café arábica, que representa cerca de 70% da produção nacional. A colheita está estimada em 48 milhões e 200 mil sacas. Minas Gerais é o maior produtor da variedade. Nas exportações, o Brasil embarcou em agosto 3 milhões e 800 mil sacas de café de 60 quilos, segundo a Conab. No acumulado de janeiro a agosto, foram exportadas 24 milhões e 600 mil sacas de 60 quilos. Reportagem Luciana Colares de Holanda.
1: A descoberta feita por jovens quilombolas de Pernambuco pode mudar a realidade das casas de farinha no Nordeste.
0: O descarte de um resíduo tóxico chamado manipoeira ganhou uma solução sustentável e criativa.
1: Usando cascas de uma fruta comum na região, a pinha, também conhecida como fruta do conde, estudantes criaram um filtro capaz de manter o solo livre de contaminação do resíduo.
0: A inovação foi destaque em diversas premiações, incluindo a última edição do Prêmio Jovem Cientista.
1: Os detalhes você acompanha agora no quadro Ciência na Prática.
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10: O que parecia ser apenas água descartada na produção de farinha de mandioca, na verdade, escondia um líquido altamente poluente. Foi observando a própria comunidade que uma jovem cientista resolveu agir para transformar um problema em solução.
11: Meu nome é Beatriz Vitória da Silva. Eu venci o Prêmio Jovem Cientista, venci também, em primeiro lugar, o Prêmio Mercosul da Ciência e da Tecnologia. E atualmente eu estou fazendo faculdade em Economia pela UFCG aqui em Campina. A gente viu que nas casas de farinha tinha um problema invisível, que é o descarte inadequado da manipoeira. No processo de prensagem, depois que eles fazem a farinha, é descartado um líquido chamado manipoeira. Então chega a ser 25 vezes mais poluente que um esgoto doméstico.
10: Para descontaminar o solo e melhorar a saúde da comunidade, Beatriz e sua equipe foram investigar o que a própria natureza local oferecia. A resposta estava nas cascas descartadas de uma fruta muito consumida no quilombo, a pinha, também conhecida como fruta do conde.
11: Observando a realidade, você encontra as cascas jogadas no chão. A gente pegou as cascas da pinha, levamos para o laboratório. A gente viu que a farinha das cascas de pinha, ela tem propriedade porosas. Então a gente fez o filtro a partir das cascas de pinha, fazendo a farinha e o carvão ativado, e logo em seguida a gente fez alguns testes que apresentou resultados bastante positivos.
10: O projeto, batizado de Filtropinha, rende prêmios nacionais e internacionais e já está mudando de forma permanente a estrutura do quilombo.
11: A gente viu que o filtro, ele realmente ele tem uma eficácia. Graças à premiação, a gente conseguiu dar continuidade ao Filtropinha. A gente conseguiu, de uma certa forma, resolver o problema da manipoeira. E a gente não está só ajudando a comunidade. A gente está ajudando a nossa futura geração.
10: Acompanhe a pesquisa na página do Prêmio Jovem Cientista. E esse foi o Ciência na Prática, com produção de Warby Calil e edição de Edinaldo Júnior. E nosso encontro com o Saber Científico volta na próxima semana. Até lá.
0: Já pensou em assistir momentos históricos da televisão e do cinema brasileiro no celular ou no computador?
1: A Cinemateca Brasileira disponibiliza repositório digital de arquivos para consulta pública.
0: O trabalho integra a Rede Nacional de Acervos Audiovisuais, coordenada pelo Ministério da Cultura.
1: Instituições públicas e privadas podem aderir ao programa para manter viva a memória cultural do país.
12: Senhoras e senhores telespectadores da televisão Tupi, registramos as primeiras palavras do presidente, senhor Jânio Quadros.
13: Registros como esses, que narram eventos marcantes da história do Brasil e do mundo, estão disponíveis no site da Cinemateca Brasileira, graças ao trabalho de pesquisadores que estão catalogando e digitalizando mais de 180 mil rolos de telereportagens e cinejornais da TV Tupi, a primeira emissora de televisão do país, coordenado pelo historiador e professor da Universidade de São Paulo, Eduardo Moretim. O projeto tem o objetivo de manter vivas as mais de 200 horas de material televisivo.
14: É um projeto que procura colocar de novo em circulação parte desses 180 mil telereportagens da TV Tupi. A preservação, ela precisa estar vinculada à difusão pública.
13: O acervo audiovisual da Cinemateca Brasileira inclui cerca de 250 mil rolos de filmes e mais de 1 milhão de documentos. A instituição hoje faz parte da Rede Nacional de Arquivos Audiovisuais, uma iniciativa coordenada pela Secretaria do Audiovisual do Ministério da Cultura. A rede reúne órgãos públicos e privados para cuidar da memória cultural do país. Daniela Leda, coordenadora de gestão e contratos da Cinemateca Brasileira, explica que a rede busca fortalecer iniciativas de salvaguarda dos acervos.
15: A Rede Nacional de Arquivos Audiovisuais, ela foi criada para realmente fortalecer esse conjunto de políticas públicas de preservação audiovisual.
13: O processo de adesão começa com o envio de documentação pela plataforma gov.br. Em seguida, é realizada uma análise técnica do acervo, como detalha a coordenadora de gestão e contratos da Cinemateca Brasileira, Daniela Leda.
15: Ao aderir à rede, a instituição se compromete a manter os dados atualizados de acervo, a colaborar com o Inventário Nacional de Bens Culturais Audiovisuais e também a adotar e disseminar boas práticas de preservação, descrição e acesso daquele acervo.
13: Segundo o historiador e professor da Universidade de São Paulo, Eduardo Moretim, esses acervos contribuem para construir a memória e também para consolidar a pesquisa histórica e audiovisual.
14: Sem essas imagens, nós não temos essa memória e os pesquisadores não podem, a partir da existência dessas imagens, reconstruir o sentido desse passado.
13: O Banco de Conteúdos Culturais disponibiliza, além de cinejornais e telereportagens, filmes históricos na íntegra, como a obra É Com Esse Que Eu Vou, de 1948.
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13: Aquelas instituições que aderirem à rede passam a ter divulgação institucional e do acervo no portal Filme Cultura. E qualquer cidadão pode revisitar o passado por imagens na página da Cinemateca Brasileira no endereço cinemateca.org.br. Reportagem Gabriela Noronha.
0: Estão abertas as inscrições para o programa de capacitação em construção industrializada.
1: Realizado pelo Ministério do Desenvolvimento, Indústria, Comércio e Serviços, o curso prepara profissionais para planejar e implementar soluções inovadoras e sustentáveis em obras de infraestrutura.
0: A capacitação gratuita é voltada a gestores públicos e privados, profissionais da construção civil e estudantes.
1: A inscrição pode ser feita por meio da plataforma da Escola Nacional de Administração Pública, no endereço escolavirtual.gov.br.
0: E essas foram as notícias do governo federal.
1: Fique agora com as notícias do Poder Judiciário e do Congresso Nacional. Boa noite.
0: Boa noite para você. Até amanhã.

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2: Relator determina que Polícia Federal investigue possíveis irregularidades na atuação da CVM no caso Master.
3: STJ define que banco pode encerrar conta corrente de forma unilateral.
2: TSE mantém indeferida candidatura de Arruda ao governo do Distrito Federal.
3: Boa noite, eu sou Arthur Filho.
2: E eu sou Walter Lima.
3: O ministro do Supremo Tribunal Federal, Flávio Dino, determinou que a Polícia Federal abra investigação sobre possíveis crimes e interferências indevidas na atuação da Comissão de Valores Mobiliários, a CVM, no caso do Banco Master.
2: A decisão considera um relatório que apontou fragilidades estruturais na autarquia e falhas na apuração de denúncia sobre possíveis irregularidades relacionadas ao banco. No relatório, resultado de uma auditoria, o grupo de trabalho da CVM identificou falhas de divulgação de informações em 73% dos 314 processos relacionados ao grupo econômico, deficiência de compliance em 32%.
3: Bancos podem encerrar conta corrente de forma unilateral.
2: E para o STJ, isso não significa violação ao Código de Defesa do Consumidor. Fátima Uchoa.
4: O entendimento do STJ foi firmado em recurso repetitivo e por isso deve ser seguido pelo judiciário de todo o país. Segundo o relator ministro Humberto Martins, a discussão surgiu porque o Código de Defesa do Consumidor considera abusiva a recusa do fornecedor em prestar serviços ou vender produtos a quem esteja disposto a pagar. Mas ele observou que a própria norma prevê exceção para intermediações reguladas por leis especiais, o que abrange a legislação das instituições financeiras e as normas do Conselho Monetário Nacional. Para o ministro, a regra legal se refere à recusa em contratar antes do começo da relação de consumo, diferente de uma conta já contratada.
3: Justiça do Trabalho de Minas Gerais considera discriminatória dispensa de jovem aprendiz grávida com TDAH.
2: Ela foi demitida por suposto desempenho insuficiente. Samantha Flor.
5: A justiça concluiu que não houve uma avaliação objetiva que comprovasse desempenho insuficiente. A aprendiz tinha média 8,43 nas atividades teóricas e não recebeu o acompanhamento adequado no desempenho das funções. A dispensa foi anulada e as empresas foram condenadas a pagar cerca de R$ 10.700 por danos morais. Como ela estava grávida, também terá direito à indenização referente à estabilidade gestacional.
3: Por 5-2, o Tribunal Superior Eleitoral, TSE, confirmou hoje, quinta-feira, decisão do Tribunal Regional Eleitoral do Distrito Federal, o TREDF, que indeferiu o registro de candidatura de José Roberto Arruda, do PSD, na disputa ao cargo de governador do Distrito Federal nas eleições gerais deste ano.
2: A maioria dos ministros acompanhou o voto do relator, ministro Dias Toffoli, determinando a imediata comunicação da decisão ao Tribunal Regional Eleitoral para cessar a condição sub judice de José Roberto Arruda na disputa pelo governo do Distrito Federal.
3: Com a decisão, a candidatura de Arruda também não pode mais receber os fundos eleitoral e partidário, e ele deve cessar a campanha, inclusive as inserções no rádio e na TV e a participação em debate.
2: José Roberto Arruda permanece inelegível devido às sucessivas condenações em segunda instância por ato doloso de improbidade administrativa.
3: Ministério Público Federal consegue na justiça a construção de escola indígena em Amarante do Maranhão.
2: A nova escola substitui a antiga unidade que funcionava em condições precárias e não tinha estrutura adequada para atender aos estudantes indígenas. Vanessa Pereira.
6: A nova escola atende os estudantes indígenas da aldeia Guaruru, na terra indígena Arariboia, em Amarante do Maranhão. A obra foi realizada após a ação do MPF, ajuizada em 2023, que apontou as condições precárias da antiga unidade, onde faltavam estrutura e até carteiras para os estudantes. Em vez de reformar o prédio, o governo do Maranhão construiu uma nova escola, concluída em 2025 e já em funcionamento. Na sentença, a justiça reconheceu o cumprimento da obrigação e determinou que a manutenção do prédio ficará a cargo do Estado.
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3: A você, uma boa noite.
2: E até amanhã.
3: Thank you.

0: Eu sou Humberto Pinheiro e estes são os destaques de hoje do Jornal do Senado, que começa agora. Senado analisa proposta que atualiza serviço Disque Idoso. Projeto dá prioridade a iniciativas voltadas ao esporte feminino. Lei garante continuidade de recursos para projetos de combate ao câncer. Boa noite. O projeto que busca atualizar o programa Disque Idoso, criado em 2007, pode ser analisado pelos senadores. O objetivo é ampliar a prevenção a maus tratos, o acesso à informação e aos direitos. Mais detalhes com o repórter César Mendes.
1: De autoria do senador Paulo Paim, do PT do Rio Grande do Sul, o texto muda o nome do programa Disque Idoso para Disque Pessoa Idosa e amplia as suas funções, já que além de receber denúncias de maus tratos e violência, passará a oferecer também informações sobre direitos, acesso a benefícios, programas governamentais e serviços públicos. Paim explicou que o atendimento será feito dentro do atual Disque 100, serviço gratuito focado no atendimento a grupos vulneráveis, sem a necessidade de criar uma nova central telefônica. Segundo ele, a proteção da pessoa idosa vai além do combate à violência.
2: Amplia os serviços oferecidos, colocando a pessoa, seus direitos e sua dignidade no centro da política pública.
1: A proposta busca ainda fortalecer a articulação entre os órgãos de assistência social, saúde, segurança pública, Ministério Público, Defensoria Pública e Conselhos de Direitos.
0: O Senado pode votar uma proposta que permite o uso da renúncia fiscal de empresas e pessoas físicas no incentivo ao esporte para priorizar projetos voltados ao esporte feminino e destina, no mínimo, 10% dos valores a essas iniciativas. Repórter Lana Dias.
3: Em audiência pública na Comissão de Esporte, a senadora Tereza Leitão, do PT de Pernambuco, relatou a desigualdade no setor, algo que a proposta busca combater.
4: Não é porque a gente compete mulheres com mulheres, mas é porque você, comparando o que o futebol oferece aos homens com o que o futebol oferece às mulheres, com o que o futebol oferece, o voleibol oferece aos homens, com o que o voleibol oferece às mulheres, em termos de condições de prática esportiva.
3: A proposta prevê limite máximo de valores por proponente, critérios de distribuição regional, equilíbrio entre modalidades esportivas e critérios de alternância ou limitação de acesso a tratamento prioritário para evitar concentração excessiva.
0: Uma nova lei aprovada pelo Senado e sancionada pelo Executivo garante até 2031 a continuidade do incentivo fiscal para empresas que destinam recursos a projetos de combate ao câncer e de atenção à pessoa com deficiência. A reportagem é de Yasmin Rodrigues.
5: A proposta chegou ao Senado depois de passar pela Câmara dos Deputados e foi analisada em regime de urgência pelo plenário. A relatoria ficou com a senadora Mara Gabrilli, do PSD de São Paulo, que defendeu a manutenção do mecanismo como forma de dar previsibilidade às instituições que dependem desses recursos.
6: A prorrogação garantirá a possibilidade de que organizações da sociedade civil sem fins lucrativos, como por exemplo as APAES, o GRAAC, que é o Grupo de Apoio Adolescente à Criança com Câncer, por exemplo, e centros especializados em reabilitação e hospitais do SUS, tenham previsibilidade aos para atendimentos e pesquisas.
5: O Pronon e o Pronas PCD permitem que recursos privados sejam direcionados a projetos previamente aprovados pelo Ministério da Saúde. O primeiro é voltado à prevenção e ao tratamento do câncer. O segundo apoia ações de prevenção e reabilitação de pessoas com deficiência.
0: Também foi sancionada pela Presidência da República a lei aprovada pelo Senado que institui o programa institucional de Bolsa de Iniciação à Docência, PIBID, como política de Estado. A norma estabelece objetivos, modalidades de bolsas e regras para o programa de formação inicial de professores da educação básica. A reportagem é de Pedro Pincer.
7: A nova regra estabelece que o PIBID será desenvolvido no Ministério da Educação e na CAPES, em parceria com instituições de ensino superior e redes públicas de educação básica. As ações de formação poderão ser voltadas às diferentes etapas e modalidades da educação básica. Isso inclui educação do campo, escolar indígena, escolar quilombola, especial, bilíngue de surdos e de jovens e adultos. A relatora, senadora Damaris Alves, do Republicanos do Distrito Federal, destacou a importância da iniciativa.
8: É certo que o fortalecimento da docência por meio do PIBID é um instrumento direto e hábil para assegurar a qualidade do ensino. O programa pode contribuir com a realização do princípio constitucional de valorização dos profissionais da educação. Deste modo, o PIBID atua diretamente na raiz dessa valorização.
7: Foi vetado o artigo que tratava das despesas do programa. O dispositivo previa que elas seriam custeadas por dotações orçamentárias destinadas anualmente ao MEC e à CAPES e proibia a redução dos valores das bolsas e o contingenciamento das despesas do programa.
0: 38% das mulheres com deficiência no país já sofreram algum tipo de violência doméstica. Foi o que revelou uma pesquisa inédita do Senado. As vítimas ainda enfrentam o despreparo dos agentes públicos na hora da denúncia. Repórter Patrícia Oliveira.
9: 83% das mulheres com deficiência vítimas de violência doméstica não denunciam o agressor, porque na maioria das vezes se trata de um marido ou parceiro de quem dependem economicamente. Os dados apresentados em uma audiência pública na Comissão de Direitos Humanos também apontaram que apenas 31% dessas vítimas buscam uma delegacia especializada e ainda enfrentam barreiras físicas e dificuldades no atendimento. Como destacou a vice-presidente do Instituto Maria da Penha,

0: acordo com a pesquisa, mulheres com deficiência estão mais expostas à violência sexual e financeira. Para Priscila Celares, do Ministério dos Direitos Humanos e da Cidadania, os novos dados poderão embasar mais iniciativas governamentais.
1: E com isso conseguir desenvolver e articular políticas públicas que sejam mais específicas.
0: A pesquisa feita pelo Instituto Data Senado e o Observatório da Mulher contra a Violência é a primeira da série histórica iniciada em 2005 a destacar especificamente a realidade das mulheres com deficiência.
2: Eleições 2026.
3: Os brasileiros vão eleger no dia 4 de outubro 1.059 deputados que vão atuar nas assembleias legislativas e na Câmara Distrital do Distrito Federal. Mas você sabe quais os papéis desses deputados? Confira na reportagem de Rodrigo Rezende.
4: Os deputados estaduais e distritais são representantes da população nas assembleias legislativas de cada estado e na Câmara Legislativa, no caso do Distrito Federal. Uma vez eleitos, eles têm mandato de 4 anos. Todos esses deputados, 1.059 no total, colaboram na organização da administração estadual, como explica o consultor legislativo do Senado, Gilberto Guerzoni.
5: O Brasil é uma república federativa, então os estados têm autonomia e legislam sobre uma série de temas, além da sua própria organização, segurança pública, saúde, educação, meio ambiente, cultura, além de aprovar as leis estaduais e distritais. No caso do Distrito Federal, os deputados estaduais e distritais também são responsáveis pela fiscalização dos governos, né? Do governo do estado e do governo do Distrito Federal.
4: Para exercer essa fiscalização, os deputados podem solicitar informações a órgãos públicos, convocar autoridades para prestar esclarecimentos e criar comissões parlamentares de inquérito, as CPIs. Os deputados estaduais e distritais também votam o orçamento dos estados e do DF e propostas de leis de iniciativa dos governadores. No caso do Distrito Federal, há uma particularidade. Como o DF não possui municípios, os deputados distritais tratam tanto de temas de competência estadual, quanto de assuntos que em outras partes do país seriam discutidos por vereadores.
3: Com trabalhos técnicos de Eliseu Caires, o Jornal do Senado fica por aqui. Acompanhe agora as notícias da Câmara dos Deputados. Boa noite e até amanhã.
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6: Plenário pode aumentar folga remunerada do trabalhador que doar sangue.
7: Projeto estende auxílio acompanhante a todos os tipos de aposentadoria.
6: Comissão estabelece parâmetros para acervos de livros em salas de aula.
7: Boa noite. Estudantes de 4 a 11 anos de idade poderão contar com acervo de livros nas salas de aula. A ideia é incentivar a formação de jovens leitores, como informa a repórter Mônica Tati.
8: Proposta aprovada pela Comissão de Educação da Câmara dos Deputados prevê que as salas de aula da pré-escola e dos anos iniciais do ensino fundamental tenham um acervo de livros. O texto insere o dispositivo na Lei das Bibliotecas. O acervo seria formado por livros paradidáticos e de literatura infantil, destinados ao uso de alunos e professores. O deputado Tarcísio Mota, do PSOL do Rio de Janeiro, que leu o parecer do relator, o deputado Pedro Quizai, do PT de Santa Catarina, destaca que o projeto fortalece o Sistema Nacional de Bibliotecas Escolares e é essencial para formar novos leitores.
9: Nós temos, infelizmente, caído o número de leitores na sociedade brasileira. E nós sabemos que o livro é uma janela para o mundo, é a possibilidade de ampliar os nossos horizontes. E quando isso é feito desde o início, na pré-escola, isso é decisivo, não só para aquela criança poder adquirir mais hábitos de leitura, ampliar os seus horizontes, mas para que a própria educação funcione. Nós temos evidências científicas que demonstram que em famílias onde há crianças leitoras, essas crianças aprendem mais, aprendem melhor, têm, portanto, sucesso no fluxo escolar.
8: O projeto, que prevê a formação de acervos de livros nas salas de aula para crianças de 4 a 11 anos, aguarda a apreciação da Comissão de Constituição e Justiça. Se for aprovado, pode seguir direto para o Senado. Da Rádio Câmara de Brasília, Mônica Tati.
10: saúde.
6: Luiz Tibé, do Avante de Minas Gerais, apresentou projeto para viabilizar no SUS o uso experimental da polilaminina em pacientes com lesões recentes na medula ou paralisias causadas por traumas. Ele explica que o tratamento vai depender de indicação médica e autorização dos órgãos competentes.
7: Luiz Tibé aponta que a polilaminina é estudada pelo potencial de regenerar fibras nervosas lesionadas. A proposta do congressista dá prioridade a pacientes da rede pública com lesão medular aguda, que deverão ser acompanhados por equipe especializada durante a pesquisa.
6: Gustinho Ribeiro, do PP de Sergipe, apresentou o projeto que cria regras especiais para a renegociação de dívidas de pessoas acometidas por doenças crônicas incapacitantes. Para ter acesso ao benefício, é preciso comprovar o impacto dos custos do tratamento ou a perda da capacidade financeira causada pela doença.
7: Pelo texto de Gustinho Ribeiro, a conciliação prevê mais prazo para pagamento, redução de juros e parcelamento da dívida. Segundo ele, a medida busca proteger pacientes em situação de vulnerabilidade e evitar que o superendividamento comprometa o tratamento de saúde.
6: Marcos Soares, do PSDB do Rio de Janeiro, propõe a criação do Programa Nacional de Educação Cosmética e Cuidado com a Pele nas escolas. A iniciativa prevê ações dos Ministérios da Educação e da Saúde sobre higiene, proteção solar e cuidados com a pele.
7: Marcos Soares explica que o objetivo é promover campanhas de conscientização para combater a desinformação sobre rotinas de beleza. O parlamentar argumenta que a proposta pode ajudar a prevenir danos causados pelo uso inadequado de cosméticos.
2: Segurança Pública.
6: A Comissão da Câmara aprovou o programa de atendimento a vulneráveis vítimas de estupro com o objetivo de humanizar o acolhimento e garantir a coleta de provas contra o agressor. Saiba mais sobre o assunto na reportagem de Maria Neves.
11: A Comissão de Segurança Pública da Câmara dos Deputados aprovou o projeto que institui um modelo nacional de atendimento humanizado e de coleta de provas para casos de estupro de vulnerável, chamado Ação Protetiva 360 graus. Pela proposta, estados e municípios que aderirem ao programa terão de criar núcleos de atendimento humanizado e multidisciplinar às vítimas. Na versão aprovada, o relator deputado Paulo Bilinski, do PL Paulista, prevê que as autoridades deverão realizar a coleta de provas imediatamente, ainda no local de acolhimento. De acordo com o parlamentar, a literatura forense estima que a janela máxima de preservação dos vestígios é de até 72 horas a partir da agressão. A proposta também estabelece o prazo máximo de 30 dias para a emissão dos laudos periciais. Esse prazo poderá ser prorrogado por igual período, mas somente com justificativa técnica fundamentada. O texto original do deputado delegado da Cunha, do União de São Paulo, prevê somente a emissão de laudos dentro dos prazos legais. Delegado da Cunha afirma que a criação do programa é importante principalmente porque a maior parte dos abusos sexuais de vulneráveis ocorre dentro de casa e o agressor quase sempre permanece impune.
12: A Ação Protetiva 360 tem por objetivo proteger crianças e adolescentes do crime chamado estupro de vulnerável. É o estupro praticado contra menores de 14 anos, que acontece na maioria das vezes dentro de casa. Outro dado assustador é que a grande maioria das vítimas tem de 4 a 8 anos. E outro dado alarmante: em 80% dos casos, o estuprador é inocentado por falta de prova material, falta de DNA.
11: De acordo com o delegado da Cunha, iniciativa semelhante ao programa proposto já foi adotada na Baixada Santista, em São Paulo, e dobrou o número de condenações de agressores sexuais de vulneráveis. Pela legislação, além de menores de 14 anos, são consideradas vulneráveis pessoas que não têm discernimento ou não podem oferecer resistência ao estupro, devido a alguma doença ou neurodivergência, por exemplo. O texto aprovado estabelece também quem pode acionar os núcleos de atendimento no caso de suspeita de estupro de vulnerável. Além da própria vítima e de familiares, estão na lista profissionais de saúde ou de assistência social e integrantes do Conselho Tutelar. Além disso, a versão do relator, delegado Paulo Bilinski, prevê que quando o pai, a mãe ou o responsável legal for suspeito do crime, a justiça poderá autorizar a coleta de material biológico. Segundo o deputado, a medida evita que o próprio agressor impeça a preservação dos vestígios criminais. Ainda de acordo com a proposta, sempre que houver suspeita, o núcleo de acolhimento da vítima vulnerável deverá comunicar à autoridade policial competente em no máximo 12 horas. Delegado Paulo Bilinski argumenta que a comunicação estabelece o elo entre o programa de atendimento e o sistema de persecução penal. Sem ela, afirma que o fluxo de atendimento poderia funcionar integralmente, sem jamais levar à responsabilização do agressor. A proposta que institui um modelo nacional de atendimento humanizado e de coleta de provas para casos de estupro de vulnerável ainda será analisada por 3 comissões da Câmara. Se aprovada em todas, poderá seguir para análise do Senado. Da Rádio Câmara de Brasília, Maria Neves.
7: Projeto de Cezinha de Madureira, do PL de São Paulo, prevê a ampliação para 12 meses do prazo para apresentar queixa em infrações praticadas contra crianças, adolescentes e idosos. A proposta altera a legislação para dobrar o tempo atualmente concedido às vítimas ou a seus responsáveis.
10: Cezinha de Madureira argumenta que o período de 6 meses é insuficiente para que famílias ou idosos processem o trauma emocional e formalizem denúncias. Ele ressalta que o ajuste alinha a legislação à ampliação do prazo já concedido a mulheres vítimas de violência doméstica.
7: Como estratégia de prevenção e enfrentamento à violência, Antônio Carlos Rodrigues, do Podemos de São Paulo, quer ampliar a autonomia financeira das mulheres. Projeto apresentado pelo deputado prevê qualificação profissional, acesso a crédito e incentivo ao empreendedorismo feminino.
10: Antônio Carlos Rodrigues ressalta que o projeto dá prioridade para mulheres vítimas de violência doméstica em situação de vulnerabilidade ou responsáveis pelo sustento da família. Ele afirma que o acesso ao trabalho e à renda podem ajudar essas mulheres a romper relações abusivas.
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2: Trabalho.
7: Pedro Westphalen, do PP do Rio Grande do Sul, apoia projeto que permite o aproveitamento de médicos, dentistas, farmacêuticos e veterinários pelas forças policiais estaduais. O relator defende o redirecionamento de profissionais dispensados por excesso de contingente nas Forças Armadas.
10: Pedro Westphalen avalia que a cooperação entre União e Estados fortalece o atendimento médico dos agentes de segurança. Na visão do parlamentar, a medida amplia a capacidade de resposta do Estado em emergências sanitárias e calamidades, sem gerar custo extra às Forças Armadas.
7: Projeto de Davi Soares, do Podemos de São Paulo, reduz para 35 horas semanais a jornada máxima de trabalho dos professores da educação básica. O texto estabelece ainda que a nova regra se aplica tanto ao ensino público quanto às escolas privadas sem redução salarial.
10: Davi Soares sustenta que a sobrecarga de tarefas como correção de provas e planejamento de aulas tem provocado a síndrome de burnout entre os docentes. Para o congressista, a redução da jornada ajuda a preservar a saúde dos trabalhadores e melhorar a qualidade do ensino.
7: Celso Sabino, do PDT do Pará, quer estender o direito ao abono salarial aos empregados domésticos. A proposta garante o pagamento do benefício aos trabalhadores da categoria que tenham atuado por pelo menos 30 dias dias no ano base e recebam remuneração mensal dentro dos limites legais.
10: Celso Sabino argumenta que a medida corrige uma distorção histórica na legislação que hoje nega o benefício à classe por ausência de contribuição do empregador físico ao PIS. Ele ressalta que o custeio será feito com recursos do Fundo de Amparo ao Trabalhador, sem gerar novos encargos aos contratantes.
15: Votação.
7: O plenário da Câmara pode votar projeto que aumenta de 1 para 2 dias a folga remunerada do trabalhador que doar sangue. O repórter Antônio Vital tem os detalhes.
16: Pode ser votado a qualquer momento no plenário da Câmara projeto que aumenta de 1 para 2 dias por ano o direito do trabalhador faltar ao serviço para doar sangue. De acordo com a proposta, o empregado poderá deixar de comparecer ao serviço 1 dia a cada 6 meses, sem desconto no salário, desde que comprove a doação. O autor do projeto, o deputado doutor Luizinho, do PP do Rio de Janeiro, disse que ampliar o incentivo é uma medida de baixo custo e elevado impacto. Ele justificou a proposta como necessária para manter os estoques seguros e regulares, já que uma folga por ano não é mais suficiente para atender a demanda diante do aumento da população.
17: Quando a gente permite que um trabalhador, uma vez no ano, faça a doação de sangue e possa se ausentar do trabalho, a gente tinha uma população brasileira. Hoje nós temos mais presentes que o dobro da população. E a cada dia, o número de acidentes com motocicletas, acidentes nas estradas, leva no aumento da necessidade de captação de sangue. Permitirá certamente, presidente, que a gente quase dobre a nossa capacidade de captação de sangue no Brasil.
16: De acordo com o Ministério da Saúde, o Brasil necessita, em média, de 5 mil bolsas de sangue por dia para atender a necessidade. E os hemocentros enfrentam oscilações periódicas abaixo da média, principalmente em períodos de feriados prolongados e férias escolares, quando diminui o número de doadores. O projeto ganhou regime de urgência, o que permite que seja votado diretamente no plenário da Câmara, sem passar pela análise das comissões permanentes da Casa. A urgência foi aprovada de maneira simbólica, sem votos contrários, e foi defendida por deputados de vários partidos, como Cabo Gilberto Silva, do PL da Paraíba. Ele destacou a necessidade de aumentar o número de doadores.
18: A questão das doações de sangue, às vezes no Brasil, reduz o ritmo, e sobretudo nas questões de festejos com vários acidentes, e os bancos de sangue precisam estar sempre prontos para atender a demanda da sociedade.
16: A manutenção de estoques de sangue é essencial ao funcionamento do Sistema Único de Saúde, o SUS, já que ele é usado em procedimentos de urgência e emergência, cirurgias de média e alta complexidade, tratamentos de câncer, doenças hematológicas e atendimentos obstétricos. Ainda não há data para votação no plenário da Câmara do projeto que aumenta de 1 para 2 dias por ano o direito do trabalhador faltar ao serviço para doar sangue. Da Rádio Câmara, de Brasília, Antônio Vital.
15: Economia.
10: Permitir que cuidadores de pessoas com deficiência empreendam com o MEI sem a perda imediata do benefício de prestação continuada é o objetivo do projeto de Rafael Prudente, do MDB do Distrito Federal. O texto prevê um período de transição de 2 anos em que rendimentos de até 2 salários mínimos não...
16: O trabalhador faltar ao serviço para doar sangue. Da Rádio Câmara, de Brasília, Antônio Vital.
15: Economia.
10: Permitir que cuidadores de pessoas com deficiência empreendam com o MEI sem a perda imediata do benefício de prestação continuada é o objetivo do projeto de Rafael Prudente, do MDB do Distrito Federal. O texto prevê um período de

0: amparo social. O parlamentar defende ainda a garantia de restabelecimento simplificado do auxílio, caso o empreendimento do cuidador feche.
1: Professor Alcides, do PSDB de Goiás, propõe criar o Programa Nacional de Geração Distribuída com Créditos de Carbono para conectar pequenos e médios geradores de energia renovável ao mercado voluntário de emissões.
0: Professor Alcides explica que a medida preenche uma lacuna entre o marco legal da geração distribuída e o sistema brasileiro de comércio de emissões. Para ele, a unificação possibilita a geração de renda extra para famílias e produtores rurais, além de estimular novos investimentos em fontes limpas no país.
2: Transportes.
1: Comissão aprova a proposta que permite grupos considerados mais vulneráveis desembarcar fora do ponto de ônibus durante a noite, como explica a repórter Paula Vittar.
3: A Comissão de Constituição e Justiça da Câmara aprovou um projeto de lei que permite a mulheres, pessoas idosas, pessoas com deficiência ou mobilidade reduzida escolher o local de desembarque dos veículos de transporte coletivo urbano no período entre as 8 da noite e as 5 da manhã, respeitado o trajeto da linha. De acordo com o texto aprovado, o motorista deve observar as condições de segurança ao parar para o desembarque. O relator, deputado Áureo Ribeiro, do Solidariedade do Rio de Janeiro, descartou a possibilidade de a proposta ser discriminatória com relação a homens não idosos, tendo em vista que o objetivo é proteger as pessoas mais vulneráveis, não se tratando de discriminação sem justo motivo.
4: É uma medida que pode fazer uma diferença muito importante na rotina de quem depende do transporte coletivo, especialmente mulheres, idosos e pessoas que precisam caminhar por trajetos escuros ou considerados inseguros até chegar à sua casa. A proposta busca dar mais proteção e flexibilidade, permitindo que o passageiro possa desembarcar em um local mais próximo e seguro, respeitando as condições de circulação e segurança do transporte.
3: A proposta, que permite a mulheres e pessoas idosas com deficiência ou mobilidade reduzida escolher o local de desembarque dos veículos de transporte coletivo urbano no período entre as 8 da noite e as 5 da manhã, pode seguir agora para a análise do Senado, a menos que haja recurso para votação antes pelo plenário da Câmara. Da Rádio Câmara de Brasília, Paula Vittar.
2: Cultura.
0: Capitão Augusto, do PL de São Paulo, defende a criação do Programa Nacional de Proteção e Resiliência da Atividade Circense, chamado de Circo Seguro. Segundo o deputado, o objetivo é garantir apoio financeiro para reparar estruturas e equipamentos de circos destruídos por intempéries.
1: Pelo projeto de Capitão Augusto, o programa vai subsidiar a contratação de seguros e oferecer financiamentos com juros reduzidos para circos de pequeno porte. Para o parlamentar, a medida preserva uma tradição cultural e protege a renda de centenas de famílias.
2: Homenagem.
0: Dimas Fabiano, do PP de Minas Gerais, sugere a inscrição do nome de Francisco de Paula Vitor, o Padre Vitor, no livro dos heróis e heroínas da pátria. O deputado argumenta que o homenageado superou o preconceito e a pobreza para se tornar um dos religiosos mais venerados do estado.
1: Dimas Fabiano exalta a atuação do Padre Vitor na educação e no acolhimento dos mais necessitados na cidade de Três Pontas. O parlamentar considera o beato um símbolo nacional de fé, resistência e solidariedade.
0: Termina agora o jornal Câmara dos Deputados, produzido pela Rádio Câmara, com trabalhos técnicos de Wellington Telles e apresentação de Val Monteiro e Luciana Vieira. Uma boa noite para você.
1: A Voz do Brasil está de volta amanhã. Boa noite.
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1: Aqui na número 1, tô na área contigo, Alex Boni. Vamos até as 11, hein? Litoral. Na sequência eu prometo, tá boa demais. Bora curtir.
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0: É você no comando.
1: E aí, já gravou o seu pedido?
2: Bem obediente.
3: Fala, Litoral. Fala, Xbox.
4: Fala,
3: Gustavão. Queria ouvir você no comando. Gamadinho, instinto. Na Litoral eu tô legal.
5: Difícil. Sadói. Olha o que você conseguiu fazer.

0: bom demais, Camadinho, Instinto, belo pedido, belíssimo. Ficou muito boa essa música, né? Com uma árvore boa. Aqui na Litoral, você no comando, é você, John.
1: Fala, que bom, aqui a gente pode esperar porque música no Litoral, e já que eu tô no comando, toca aí, fala mansa. Ô, chuva.
0: Quer atrair mais um cadinho de chuva? Tá bom.

0: comando aqui na Litoral. E tá bombando, hein? Bombando. Caramba, muitos pedidos. Vamos de pagodinho. Fala, Clodô.
1: Fala, X-Mor.
0: Fala, X.
1: É o Clodô, do Vai Dar Fã.
0: Ó.
1: No comando aí, ó. Tô querendo ouvir uma música aí, ó. Do Ferrugem, Pirata.
0: Essa música é bonita demais, né? Curte aí.
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0: Isso ficou muito bonito. Deus é mais, essa música é muito linda, muito boa pedida. Cara, muita gente participando aqui. Salve pra Belezinha, linda! Mandou um recado aqui falando do meu perfume ainda. Ah, tá aí com cheiro? Então quer dizer que é bom, que bom. Beijo, Bere. Amanhã eu atendo seu pedido, tá? Quem mais aqui? Vanusa sempre ligadinha. Ah, Bruno de Oliveira também mandou um chiclete aqui. Sérgio, a galera que vai aparecendo. Ah, quem mais aqui, ó? Boa noite, quer ouvir o qual? Mamonas? Caramba, que demais. Geldaí, tamo junto, Geldaí, amanhã eu vou atender o seu pedido. Vou finalizar com o Wellington, fala, Wellington.
1: Boa noite, Alex Bono, meu parça, meu
0: considerado. E aí, ó, clássico, hein?
1: Já que tô no comando, toca aí pra nós, Sandy Júnior, você é a lenda dessa paixão. Oferecer aqui pra minha gata Miriam Souza, te amo, meu amor.
0: Ai, te amo.
1: Tchau, obrigado.
0: Então é isso, tô indo nessa, amanhã a gente se fala na sexta-feira da Litoral. Beijo grande, tá? Fique com Deus, obrigado pela companhia até aqui. Aí, o Sandy Júnior Lenda, 10h57. Valeu, fui!

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0: Bom dia, sextou. Sextou por aí também? Aproveita.

foto, mandar seu vídeo, dar seus parabéns, fazer sua declaração de amor, pedir aquela música, se eu tiver aqui, eu toco pra você. Combinado? Eu sou a Sol, muito bom dia, e nós vamos começar juntos essa manhãzinha de sexta-feira, dia 25 de setembro. É seu aniversário, parabéns, que Deus te abençoe, muitos anos de vida, muita saúde, disposição, que nunca falte fé na sua vida, sempre acreditando que tudo vai dar certo. Sabe por quê? Porque nós chegamos até aqui,

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0: apareceu logo cedo aqui, não perdeu a hora. Soninho de André Carlone, bom dia, me conta.
1: Olá, Sol, bom dia. Sextou, hein? Ah. Estou por cá, prontinha para cuidar da beleza.
0: Ai, que bom.
1: Aos ouvintes, às cadeiras cativas, bom dia. José Carlos, Leomar, Claudineia, Plena Mara, Rosângela, Leomar, bom dia. Sol, bom trabalho, fique com Deus. Chinelinho, tênizinho, estamos por cá. Um beijo, Sônia de André Carlone. Tinha mandado um áudio primeiro aí, mas mandei errado. Beijo, beijo.
0: Sério? Ah, meu Deus. Mas acertou. Ó, amanhã é chinelinho, porque eu tenho trabalhado muito, e aí eu vou ficar de folga, sabe por quê? Eu preciso descansar minhas perninhas, que eu vou fazer a corrida da garota amanhã. Entendeu? Amanhã não, domingo. Domingo. São 16,5 quilômetros. Então, ou seja, preciso de folga pra poder botar as perninhas de molho. Mas segunda-feira, tamo junto, 5 da madrugada, hein? Pelo amor de Deus. Mandar um beijo, um bom dia aqui pro Jânio. Jânio falou, Sol, tô sempre na escuta aqui. Sou de Lisboa, Portugal. Ah, então mandar um beijo bem gostoso aí. Bom dia pro Jânio e pra Ivani. Beijo pra vocês e obrigada pela sintonia, tá? Lena!
2: Bom dia, meu raio de sol. Um bom dia aí pro Grupo Cadeira Cativa, todos que estão ligadinhos, Soninha, Claudineia, Rosângela Bernardoni, Zé Carlos da Inglaterra. Sextou, que tenhamos uma linda, abençoada sexta-feira.
0: Amém.
2: Fica com Deus, bom trabalho, beijo.
0: Beijo, bora falar com ela, Duda Mel.
3: Bom dia, solzinha. Quem fala aqui é Duda Mel de Cachumirim. Bom dia, minha amiga Laysa, minha amiga Josi, Elisângela, minha tia Joana. Um bom dia pro Matheus Travizano em Linhares, pros ouvintes de Colatina, Linhares, Vitória, Cachumirim. Bom dia, sextou. Bora tomar um cafezinho.
0: Ai, que delícia, bora tomar. Abraço aqui pro Arthur Veronês. Falou, Sol, manda um beijo pra mim, sou de Cachoeiro de Itapemirim. Mandou uma foto lá, tá dirigindo. E o carro dele, ó, do radinho, sintonizado na melhor. Litoral FM. Beijo, bom dia.
4: Praxedes. Bom dia, bonita. Que é Praxedes, passando pra deixar o meu bom dia pra todos que estão ligadinhos na Litoral. Principalmente pro meu amor Antônio, pra Duda Mel, pro Grupo Cadeira Cativa, de A a Z, pra não esquecer de ninguém. E tamo junto, hein? Sempre ligadinha na melhor, na Litoral.
0: Valeu, um beijo. E...
5: bom dia, Sol. Sextou, bebê. Quem faz letícia, tô de trânsito. Um abraço pra todos. Daqui a pouco, tô lá na pista dando aula. Tudo certo, dentista, Sol.
0: Ai,
5: e na Litoral, tô mais legal. Amanhã eu trabalho, mas amanhã depois das 11, aí sim, sextou, sábado. Beijo.
0: Falta pouco. Um beijo pra você. Vanja, gatona, bom dia.
6: Oi, sozinha, bom dia, bom trabalho, dia. Meu anjo, uma ótima sexta-feira, sextou sozinha, e amanhã, tenizinho ou chinelinho, meu amor, que for, tamo junto. Bom dia pra todo o grupo da Diretiva, pra todos os filhos dela sempre, que se ninguém é sozinha.
0: Isso.
6: Beijo, Sol, vamos já tá aí.
0: Um beijo, amanhã é chinelinho, bora falar com ele aqui, cadê ele? Genimar.
7: Bom dia, Sol. Aqui quem fala é Genimar de Pitanga. Tô passando para desejar uma sexta-feira produtiva e abençoada para toda a família Litoral, para toda a família Cadeira Cativa, né? De A a Z, para não esquecer de ninguém.
0: Aham.
7: Né? Pra Vera do Pula Pula, pra Anny Lopes, Leila Mara, Soninha, Rebeca, Pachede, né? A Rosângela, o Toninho, né? O Jumal, o Reco, a Mauri, né? O Zé das Neves, o Tevinho. Nossa, turma todinha aí. Toca aquela musiquinha aí pra nós, Leão Indomável.
0: Leão Domado?

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0: bom dia pra você que sintoniza Litoral FM 541. Litoral FM, a melhor do estado do Espírito Santo em audiência geral do Ibope. Muito obrigada a você que tá aqui todos os dias, mandando seu recadinho, foto, vídeo. Obrigada mesmo, tá? Nós somos vencedores a cada dia. Então é você, é a pessoa mais importante aqui da Rádio Litoral. Muito obrigada. Beijo, bom dia para Patrick César. Tá dirigindo e mandou uma foto do rádio dele sintonizado na Litoral. Um beijo. Beijo, bom dia pro Alessio.
1: Bom dia, Sol. Bom dia, ouvintes da Litoral. Aqui é o Alessio Platina. Tô passando desejando essa certa produtiva abençoada aí a todos da Grande Vitória, Cadeira Cativa. Do modo geral, aqui no Latino, Luísa Mendoim, Rebeca Andrade, Vera do Pula Pula, a Jaqueline, a todos aqui de Colatina, já estão ligadinhos, a melhor que a Litoral. Litoral, nós estamos sempre bem com a vida, legal. Um abraço, minha querida Sol, fica com Deus, tudo de bom.
0: Abraço, beijo. Gabriel.
2: Bom dia Sol, bom dia, passando aqui para desejar a todos uma ótima sexta-feira. E dizer também que tá tendo uma obra aqui no transtorno, aqui no contorno, sentido Serra, em frente a Jomed.
0: Ah, tá. Bom, depois então esse trânsito vai ficar lento, hein? Na verdade, ô Gabriel, eu tô olhando a plataforma de trânsito aqui, já tá lento, hein? Então você que vai passar ali pela rodovia do contorno sentido Serra nesse momento, o trânsito já começa ali logo depois do bairro Santana. Obrigada aí pela informação, Gabriel. Valeu mesmo, hein? Muito obrigada. Beijo, bom dia pro nosso Gato Preto.
3: Ei, Sol, bom dia diretamente, Cachoeira Itapirim, Gato Preto, desejando a sexta-feira abençoada, mandando alô pra Praxé de Amor e Minha Vida, Verindo Pula Pula, Chibinha, Gil, Marcos Bob, Nando Júnior, Maci Pintor, Ariúdo Gonlena, Duda Mel, Zé Paulo Bini, Aracuí, para Gigante, para Leomar Pacote, para Juninho, para Peixinho Cantagalo, para Serginho do Posto de Mola, para Demir Oficina, para Turma de Una, Munhoz, Cachoeira Alta, São Vicente, Gruta, Atijuca, Lambari, Urupi, Marapé, Umbudi, Bugadeira Cativa, Umbudi, Peça na Saúde da Grande Vitória e para minha família Grande Vitória. E na Litoral, tô muito legal nessa sexta-feira abençoada, em trabalho, levando você de carona comigo.
0: Bora, tamo junto. Ó, tô também junto com o Verinha do Pula.
4: Oi, Sol, sua linda! Sextou, né? Bom dia a todos meus amigos da Cadeira Cativa do Mandugada, aqui que fala é Vera do Pula Pula, Cachimirim, manda alô pra todos aí, ó, Cleidinha, Rebeca, Canina, Clédina, a Luiz, Helena Camelo, Duda Mel, as meninas do Salão da Itoca, Toninho Segurança, Genimar, Nandinha, Elias Cortesano, Luiz Amendoim, Doutor Lohan, Garrincha, Dorme da Vila, Geu de Itaoca, Leomar de Linhares, Alessio, Cid, Mão da Rosa, Zé Carlos, Rop, Jacaraíba, José Luciano, Sazumão, Primo Caminhoneiro, Etevaldo, Donizete, Nicota, Elias do Sindicato, para todos os motoristas da Rodade, APP Saúde e Educação. Beijo, Litoral, obrigada.
0: Beijo, Vera.
5: Bom dia, Sol, bom dia, povo lindo da Rádio Litoral FM, Erlisson de Aracruz, partindo para mais um dia, hein? Vamos que vamos, que a vida é um show e não pode parar. Sexta-feira, não podemos deixar a peteca cair.
0: Não.
5: Vambora. Daqui a pouco chegando aí, Sol. Daqui a pouco chegando e passando por Vitória, indo pra Vila Velha.
0: Oba!
5: E ligadinho da melhor, na Litoral, porque na Litoral eu tô mais que legal.
0: Valeu.
5: Um abraço, Sol, e um grande beijo. Tamo junto.
0: Beijo, Erlisson, vem com Deus, tá? Mandar um beijo, um bom dia também pro motorista de aplicativo que me trouxe, o Alan, né? Carioca, tá aqui há pouco tempo no Espírito Santo. Seja muito bem-vindo, tá, Alan? Obrigada aí por ter me trazido aqui no meu trabalho. Um beijo.
6: Ai, toca pra mim aí. Calcinha Preta, Abelha, Dudamel.
0: Ó, tá feito seu pedido aqui, daqui a pouquinho eu toco, tá? Bom dia.

Roberto Souza em Jabaeté, Rafael Xavier em Balneário de Carapebus, Marcos Gargamel em Jardim Camburi, Wellington Reis, Cláudio José Nova Carapina 2, Dedé Moraes, um abraço, Tanhara Cruz, Gabriel e Chiquinha, Hermes do Terminal de São Torquato, José Aécio Ferreira, bom dia! Moral,

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1: Se liga na previsão do tempo, hein? A frente fria se afasta do litoral capixaba nesta sexta-feira, mas a umidade ainda favorece chuva rápida em todo o estado em alguns momentos do dia. O sol aparece entre nuvens e as temperaturas sobem um pouco. Na Grande Vitória, os termômetros ficam entre 18 e 28 graus. No norte, a máxima chega a 29 graus. E no noroeste, pode fazer até 31 graus, hein?
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1: Se liguem, porque a linha de ônibus que liga Santa Isabel ao centro de Domingos Martins, o Campinho, será mantida temporariamente, hein? A empresa Cordial Transporte havia anunciado que suspenderia o serviço a partir desta segunda-feira, mas voltou atrás. A linha tem 4 horários por dia, 2 em cada sentido. A empresa afirma que enfrenta falta de motoristas e a prefeitura diz que algumas linhas do interior tem baixa demanda.
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1: Gente, ó, uma vaca chamada Amanda surpreendeu uma família na zona rural de São Mateus a dar à luz a 3 bezerros de uma só vez. Meu Deus, tadinha da Amanda. O caso é considerado raro em bovinos e pode estar relacionado a fatores genéticos. As duas fêmeas e um macho, chamados Pinta, Nina e Cristóvão. Eles estão recebendo cuidados especiais e alimentação com mamadeira, além de mamarem na mãe, né? O veterinário explica que as primeiras 2 horas de vida são essenciais para a ingestão do colostro. Ai, gente, mas que gracinha. Ah, eu queria ver a foto aí da Amanda e dos seus bezerrinhos.
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0: Despertador tocou, bora lá, tá? Porque senão você vai chegar atrasado pro seu compromisso nessa sexta-feira, hein? Que seja consulta, caminhada, corrida, seu trabalho, bora lá, hein? E o WhatsApp já tá liberado, hein? Pra você que não mandou recadinho ainda, ó, 999-86-1050. Vem soltar sua voz aqui na Rádio Litoral, como fez o Matheus, ele que é de Linhares. Bom dia.
1: Bom dia, amiga. Sou o Matheus, tô vendo de Linhares. Deixa um pouquinho essa noite, amiga, né? Um pouquinho de chuva também. E você todinha na litoral. Basta feio pra semana.
0: Valeu, beijo, Leomar.
2: Bom dia, Sol. Bom dia, ouvintes. Sol, queria mandar um grande abraço pra Vera do Pula Pula, pra Nani Lopes, Dorme da Vila Rubim, pra Prachetes, Gato Branco, Gato Preto, pro meu amigo Luiz Amendoim, Beto Penitente, e pra minha amiga Rebeca Andrade de Colatina, e também pra minha grande amiga Soninha. Vocês estão da Litoral, estou legal, Leomar Dinas. Um grande abraço a todos e uma ótima sexta-feira.
0: Ótima sexta pra ele também, ó, Rosemary.
3: Bom dia, bom dia, bom dia. Sou minha linda, meu raio de luz, Rosenberg de Interlagos, mais conhecido como Carioca, motor de aplicativo. Bora pra cima aqui, pra baixo é contramão. Sexto, papai, e nós tá como? Juntinho, misturado, você tá aí, eu de cá. Porque só nascemos lindos, né? Eu bonito, gostosinho, mas infelizmente pobre, né? Então, como se diz, sexto, dia internacional da maldade, dia de tomar o suco da confusão e dia de fazer novos CPF.
0: Você tá doido?
3: Fui. E na litoral, eu tô legal. Beijo, minha linda.
0: Beijo.
3: E deixa um beijo pra mamãe pra não esquecer.
0: Pode deixar. Obrigada por ter lembrado dela. Luiz Amendoim.
4: Sextou, bebê. Uma sexta-feira e um final de semana abençoado para todos meus amigos ligados na litoral. Tô na litoral. Eu tô legal. É Uber, taxista, é loja, farmácia. Eu tô ligado. Eu acabei a ponta final. Sou da litoral. Um abraço, meu amigo Beto. Não tem que sair para o meu amigo Lemar, minha amiga Rebeca, meu amigo Alex, amiga Laís. Todos ligados na litoral de 0 a 100. Para não esquecer, ninguém. Um abraço para todos que é descativa, já ligado de norte a sul. Só da litoral. Tô na litoral. Tô legal. Sol. Sextou, bebê.
0: Bom dia.
5: Rosângela. Bom dia, Sol. Tudo bem com você? Sou eu, Rosângela Bernardoni, do bairro São Miguel em Colatina. Sol, deixa eu mandar um sextou pra você. Obrigada. Pro meu esposo Paulo, pros filhos Patrick, Pablo e Parley, pra Fabiola, minha sobrinha Nora, pra todos da cadeira cativa, pra Soninha de André Carlone, pra Lena Mara e Toninho de Bicanga, pro Genimar, pro Robert Wallace, pra Claudineia, pro José Carlos da Inglaterra, pro Leomar de Linhares, pra Rebeca, pra Cláudia Flor, pra Marcinha Brit de Resistência. E beijo, Sol, tenha uma ótima sexta-feira.
0: Pra você também, gatona, olha ele aqui. Ei!
6: Bom dia, Sol.
0: Bom dia, Zé Carlos.
6: Testou, hein? É isso aí. Ô, Sol, eu queria começar falando hoje.
0: De quem?
6: É a Marisa. Essa mulher fala bem demais, né? Um abraço pra ela. Bom dia, viu, Marisa? E bom dia aí pra Sônia, pra Lena Mara, pro Toninho, pro Dorme, pra Rosângela Bernardoni, a Rebeca e a Verinha do Pula Pula. Um abraço e bom fim de semana pra todos.

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1: É, mandar um beijo, um bom dia aqui pro Matheus Conceição, que tá agarrado naquele trânsito da rodovia do contorno. Obrigada pela informação, tá, Matheus? Matheus falou assim que começa ali em frente, ali o bairro Bubu, ali no contorno, sentido Serra. Nossa senhora, ó, gente, vou falar uma coisa, hein? A Grande Vitória já tá com trânsito logo cedo, hein? 6h38. Se você quer chegar na Serra pela rodovia do contorno, não é uma boa opção, tá? Esse trânsito tá gigantesco, tem obras na via. Então, sentido Serra, o trânsito bem grande pela rodovia do contorno nesse momento. Segunda ponte, cinco pontes, trânsito bem lento. Então, você que está vindo aí de Cariacica ou Vila Velha, sentido Vitória, para chegar na Vila Rubim, vai ter que ter uma paciência, porque esse trânsito já está passando ali do terminal de Jardim América, hein, gente? Orla de Cariacica, bem congestionada até a ponte de Porto de Santana. Avenida Mário Gurgel, para você que está vindo aí de Viana, bem lenta, porque tem obras na via. Então, Avenida Mário Gurgel, lenta nesse momento, 6h39, sentido Trevo de Alto Laje. Trânsito lento também, tem um pequeno trânsito na Avenida Carioca. Você que está saindo de Vitória, de Vila Velha, sentido Vitória, pela terceira ponte, vai encontrar um trânsito lento na Avenida Carioca, para quem está indo sentido Vitória pela terceira ponte. Ali, antiga BR-101, agora Avenida Mestre Álvaro, já tem um pequeno trânsito, tá? Sentido Rodovia das Paneleiras. Pelo menos a boa notícia é que a Rodovia das Paneleiras não tem trânsito nesse momento. Tudo tranquilo na Rodovia das Paneleiras nesse momento.
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0: Ô, Sol, minha linda, bom dia. Bom dia a toda cadeira cativa. Bora se bora pra cima. Sextou, hein? Graças a Deus. Mais um dia, uma semana de chuva aqui de novo, graças a Deus. Né? Vamos se vamos, só na correria. Hoje deu pra mandar uma alôzinha aí. Mas sempre ligado na melhor, na litoral. Isso aí, Sol. Fique com Deus, tenha um bom dia. Bom dia de trabalho, Deus todos nós.
1: Amém.
0: Tchau, obrigado.
1: Pra você também. Dene, de Alzira.
2: Bom dia, ótima sexta-feira sozinha, linda. Que Deus esqueça sempre abençoando você, sua família e todos da Rádio Litoral. Tô na Litoral, tô mais que legal. Um beijo, gato. Fica com Deus, uma boa audiência na presença de Deus a cada um de vocês. Também que vem chegando um bom final de semana na presença de Deus. Um abraço, beijo.
1: Um beijo, beijo. Bom dia pro Patrick César, que tá dirigindo, tá na estrada. E mandou fotinho aqui do rádio do seu carro, sintonizado na Litoral FM. Obrigada, hein? Bom dia. Moisés.
3: E aí, Sol, bom dia.
1: Bom dia.
3: Aqui é Moisés de Vila Velha, da Ilha Conceição. Um bom dia para Litoral e para todos os ouvintes. 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E na Litoral eu tô mais que legal. Bom dia, Sol. Um beijo no coração.
1: Um beijo. Yasmin,
4: bom dia. Bom dia, Solzinha. Aqui é Yasmin de Vila Nova, Vila Velha. Vim para desejar um bom dia para todos os ouvintes e para melhor locutor dessa rádio, a Rádio Litoral.
1: Ah, um beijo, beijo pra Loira. Loira é de Jardim Marilândia. É, também meu Hernani, todo mundo ouvindo da Litoral. Obrigada pela sintonia.
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0: Juliano. Até você voltar. Aí já voltou, que delícia, que legal. Então vem mandar sua mensagem aqui pra Litoral, já pode, tá? 997-38504 liberado pra você participar. Lembrando que esse número, gente, é nosso, tá? Então você só manda mensagem pra cá quando eu estiver aqui, ou o Thiago, ou esporadicamente o Rodrigo fazendo as férias, né, da galera, tá bom? Ou fazendo, né, alguma ou Rodrigo, ou Dani, ou Thiago. É, rede, então manda pro número da rede, tá? Enquanto tiver rede, toda promoção é por lá, né? Promoção de lá é por lá, nada por aqui, por esse número aqui, entendeu? Então você vai perder tempo mandando pra cá quando tiver em rede. Manda pra gente só quando eu tiver aqui, já que eu estou, pode mandar seu bom dia, pode mandar aí suas homenagens devidas e cabidas. Lembrando, se você quiser homenagear alguém que esteja aniversariando ou completando bodas, tem que fazer o seguinte. Juju, o que que tem que fazer?
1: Muda de trilha.
0: É, tem que pedir pra Denizinha mudar de trilha. Aí eu chamo o trio a Raul e faço a festa aqui com você, né? Com muita animação, muitas bolinhas, né? Muitos balões, muitas velhinhas pra você assoprar e muito mais, né? Bom dia, bom dia.
1: Bom dia, Deni.
0: Bom dia, meu amor.
1: Bom dia, tia Deni. Tô ligativa, Litoral.
0: Ai, que delícia. Então vem pra cá, tá? Nosso status hoje tá liberado pra você postar foto de quê, Deni? Fotos de pratinhos de final de semana. Legal demais, né? E hoje, gente, é Dia Nacional do Rádio e é Dia Nacional do Trânsito também. Você sabia disso? Pois é. Hoje, dia 25 de setembro. Além desses dois, dessas duas datas comemorativas pro dia 25, hoje também é dia da radiodifusão. Hoje é dia mundial do sonho também. Que maneiro! Dia mundial do pulmão. Hoje é dia nacional do trânsito, né? Como o outro calendário que eu falei também fala. E hoje é dia internacional do farmacêutico. Alô, você, farmacêutico. Hoje é seu dia, que legal. Então, hoje é dia do rádio. Se você quiser, além, né, de pratinhos de final de semana, quiser mandar aí, ó, você mostrando aí onde você, qual rádio você ouve a Litoral, manda pra gente que vai pro status também nesse dia do rádio, tá? Obrigada, gente. Agora 7h47. Vamos mandar um bom dia aqui. O primeiro que deixou bom dia pra mim hoje foi quem? Matheus Trevisani. Fala, Matheus, bom dia.
2: Bom dia, amiga Dani. Nossa, manhã, Matheus Trevisani, tá abafado, nublado, amigo. Tá. Tudo suado, né? Te movimentando, né? Graças a Deus, trabalhando.
0: Graças a Deus.
2: E você, teu dia eleitoral, você desafio pra semana assim.
0: Valeu, queridão. Obrigada. Bom trabalho aí, tá? O Paulo Imbert, que não é bobo nem nada, já mandou um bom dia, né, pra mim, pra sua vida nova, Neia Freitas, desejou boa sexta e já mandou os pratinhos que, na opinião dele, não podem faltar no final de semana. Só vem, tão por cá. Prepara tudo e chama que a gente vai. Um abraço, querido. Obrigada, tá? A Jocilene do Interlagos já chegou por aqui, né? É, o José Carlos Souza de Muniz Freire também. Dani, muito bom dia pra nós. Sextou, legal. Um abraço, querido. Já tá com uma sopa instantânea aí, só no canjão. É, tá, né? Tá se recuperando aí, então tem que ser só no canjão mesmo. Obrigada, tá bom, José Carlos? E a Jocilene, eu acabei de falar e ela já pediu troca de trilha. Bora! Então, trocando de trilha, porque a Jocilene do Interlagos quer homenagear o amigo Daniel Barcelos, lá do Aviso. Vamos homenagear, então. Alô, Marcelo, o Daniel Barcelos. Hoje é seu nível, né? Então, a sua amiga Jocilene não perdeu tempo, não esqueceu. Ela tem um caderninho que anota tudo. Todos os amigos estão lá. Então, sinta-se muito, né, homenageado e muito orgulhoso de estar nesse caderninho da Jocilene. Não, não? Bora comer o bolo!
3: Vamos ver, meu bolo!
0: 7h48.

0: Imagina Samba, o nome da música é Pretexto. Que legal. E você não tem pretexto nenhum, né? Simplesmente vontade e, lógico, né? Fidelidade tá colado na Litoral e a gente fica muito feliz. 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A gente volta já.
1: Fica aí, depois do intervalo.

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Eu aproveito e mando abraço pro Adelson Santana, o Batatinha, que tá lá no Lagoa Parque. O Jonatas Viega, que tá lá em Conceição da Barra, né? Em Braço do Rio, Conceição da Barra. Muito obrigada. Obrigada, tá? Tá sempre colado conosco. Também quem tá sempre coladinho aqui é a Sueli Casemira, que tá nas Perobas, né? Também a Ângela Alves, que ontem ganhou o último bolo da semana, né? Do Valzira. Ei, Ângela Alves, obrigada, sua linda, pela participação. Também o Marlilson de Soretama e o Carlinhos também, galera aí da, né? Galera da Central de Ambulância, né, de Soretama, que legal. Também a TT Nogueira no Movelar, a Maria Hélia no Aviso, também a Aline Santana no Interlagos também, o Luan Barbosa, a Tatiane França, galera que tá sempre coladinha aqui com a gente, né, o Arley Souza do Aviso, sextou, né? Eu tô aqui, linda, valeu, Quitéria, tá no centro da cidade coladinha. Muito obrigada pela audiência, bora continuar com música aqui, ó, vamos chamar Danilo e Davi, eu não sou terapia aí. Vitória.

0: Sul, Matheus e Cauã, admita. A participação foi da Lauana Prado. A gente volta.
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Senar, Juan e Leandro e Davi aí, né? Essa galera toda, Juan e Leandro e Danilo e Davi, tudo fofoqueiro, né? Fofoca do ano, depois falo que mulher que é fofoqueira, Deus me livre disso. Ai, Maria Hélia, legal, né? Mandou aqui um videozinho, só que quando você mandar vídeo, manda do seu celular, tá? Não manda link, não, que a gente não tem, a gente não acessa, porque a gente não tem um tempo hábil pra ficar vendo todos os links que a pessoa manda, tá bom? E a gente não clica em todo link que chega, não. Manda vídeo do seu celular, tá bom? Ele, esse lá do bairro Salvador em Soretama, tá colada. Já viu o videozinho no status, né, danada? É, já foi pro status, já está no story. E vocês, claro, que já podem dar uma visualizada. Maria da Penha do São José acabou de chegar, muito obrigada. Elzinha, famosinha, tá lá no Interlagos 2 colada com a gente. 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A Gigi já mandou, né? Nova Esperança na aula.

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É João Gomes, né? Ele não merece você e amor de fim de noite. Coladinho aqui na Litoral, você vai ouvindo a programação e, claro, participando de tudo, mandando seu alôzão. Oi, Jerusa! Tá em Aracruz, colada na Litoral. O Manuel Messias está no Interlagos. A Cleide Mara, lá no residencial Mata do Cacau. É, você é bem, né? Você tá bem ligada, né? Presta atenção em tudo. Tem gente que já viu o vídeo, né? E não tinha prestado atenção nesse detalhe que você me falou aí, mas eu agradeço, tá bom? É isso que é importante, gente. A gente pode contar com os nossos ouvintes, né? Eu sempre posso contar com vocês, isso é muito legal. Obrigada, Cleidimar. O vídeo já está devidamente corrigido. Você que já viu o videozinho, você percebeu que no começo eu falo hoje é quinta-feira? Pois é, você não percebeu, mas a Cleidimar percebeu. Já está corrigido, já está lá o novo vídeo. Pode dar uma olhada. Você que ainda não viu, você que viu, olha de novo, né? Antes eu tinha falado quinta. Olha só, que coisa. Tô fora do prumo mesmo, né? É porque é sexta-feira, gente. 8h56 agora. Bom, agora que eu já mandei esses alôzitos, né? Aliás, lá no nosso status, primeira pessoa que foi lá visualizar o vídeo foi o Rainer, né? O Rainer Spinacé, lá do centro. Chegou ontem na programação, mandou ver aí, né? Você no comando ontem. Foi legal, né, Rainer? O Nairon também já foi lá olhar. Franciele do Interlagos. Regina Monteiro do Santa Cruz. Lá, o Wildes também já foi olhar, né? E o Admilson Fontoura também acabou de dar uma olhadinha lá, né, Admilson? Gente, pode olhar e se for da sua vontade, manda pra gente um coraçãozinho, pode comentar se quiser, ou tem no nosso status ou lá no story, tá bom? Obrigada, todo mundo coladinho aí. Agora,

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1: Valeu, Lili. E já 45 minutos de música.
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1: 9:12. Foi aí uma saudadezinha com os decretos reais, né? Da nossa rainha da sofrência, Marília Mendonça. Como faz com ela? 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Quem não quer ficar de fora, né? A lei da Gigi acabou de mandar também a participação nessa promoção. Temos o Marcos Bittencourt, o Gato Magro. Viu o videozinho no status, né? Então tá. O Rogério Lima também tá lá no Shell participando da promoção. E o Fábio Bremenkamp também, né? Colado com a gente no Interlagos. Não deixou de fora, não. Bora participar, né? Um abraço pra você. A Margarida Rocha, lá de Sore City, mandou aqui foto do seu rádio em cima da mesa, com uma garrafa de café, uma plantinha, um copinho de geleia, nanã, ou de requeijão. Ai, gente, tudo de bom. Lembrei tanto na minha casa, né? Minha mãe, né? Colocava assim, né? A garrafa, assim, os copinhos, assim. Que legal. E lembra, assim, né? Uma mesa de interior, assim, uma mesa na roça, né? No sítio, sei lá. Ah, que legal. Amei, amei, amei essa foto. A gente tá aí nesse radinho aí, acompanhando você no seu café da manhã. Eu fico muito grata. Margarida, obrigada. Colocou aqui, ó. A rádio só fica na Litoral, Dani. Eita, nós. Valeu, Margarida. Tatiane Magnato mandou primeiro, ela mandou um bom dia, né, coisa e tal, e aí desejou uma boa sexta-feira pra nós, e aí ela mandou o que ela acha que não pode faltar no final de semana. Você quer saber? Vai lá, é uma sobremesa, né? A gente, é uma gulodice, né? Uma gulodice que ela mandou pra gente. Ai, dá vontade de comer só de olhar, dá vontade de a gente baba só de olhar essa gulodice aí que você mandou pra nós, viu? Obrigada, Tati. E a Jerusa de Aracruz, né, já mandou aqui também o seu pratinho de final de semana. Vai ser ele todo, né? Só a Jerusa de Aracruz. Olha isso que ela mandou, gente. Dá uma olhada também. Tá cheio de coisinha gostosa. O Paulo Imbete também mandou os pratinhos que ele acha que não podem faltar final de semana. Galera, tá caprichando. Manda você também aí e vem participar da promoção.
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1: É isso, moça pra casar. Diego e Vitor Hugo na programação da Litoral. Eita, nós. Ângela, um abraço, queridona. A Ângela mandou aqui, ó. Deni, minha linda, uma abençoada sexta pra todos nós. Aqui é a Ângela do Interlagos. Tô aqui, ó, ligada na nave 96.9. E aí ela mandou uma foto, que nesse momento ela está buscando, tá pegando o brinde que ela ganhou ontem, que foi o bolo do dia. Oferecimento Volzir ontem, foi o último sorteio da semana, né? E ela foi lá, gente, ela mandou foto aqui, ó, né? Lá da prateleira, cheia de bolo, coisa linda! Dá até pra ir pro status, né? Aí um pratinho de final de semana, um bolo, Volzir, né, não? Então, um abraço, queridona, acho até que dá pra ir, vou saber que se dá, tá? E aí ela mandou, ela foi lá buscar o brinde, ela mandou foto, né? Tem foto, tem o vídeo, que maneiro! A Cleide Mara, do Residencial Mata do Cacau, Dani. Cuida pra cuidar, é isso? De boa, escutando a melhor, Litoral. Eita, nós, daqui a pouco eu abro o videozinho que ainda não deu tempo, acabou de chegar. Um abraço. Ivani Lopes mandou foto no seu rádio. Olha, que potência, meu Deus! Que potente o seu som, hein, mulher? Você não é fraca, não. Um abraço, Ivani. Obrigada pela audiência, tá? Zezé Melo, do Interlagos. Bom dia, gatona. Bom dia. Geisiane Tobias, excelente final de semana pra todos. Obrigada, sua linda. Também temos aqui o Leandro Leite. Antes dele, vou mandar um abraço pra Nira, que tá no Interlagos. Também pra Mirlane, que tá no Linhares 5. E pro Bruno Zanetti, que tá lá no Santa Cruz, colado na Litoral. E a Dayana Lírio, lá do Aviso, pediu pra ser contatinho. Já eu te adiciono, tá bom, Dai? Obrigada, sua linda. E o Leandro Leite pediu pra trocar de trilha. Então, bora. Antes de te deixar bem informado, vamos, né? Trocar de trilha pra comer o bolo de alguém. Então, quando pede pra trocar de trilha, a gente chama no trio Arrahuhu e hoje é dia da mãe do Leandro, gente, a dona Elisângela. Parabéns, mãe, que a vida continue te presenteando com saúde, amor e motivos pra sorrir todos os dias, né? Então, sorrisos sinceros, abraços quentinhos, né, pra dona Elisângela, é isso? Deixa eu olhar mais uma vez aqui, porque tá pequenininho, né? Eu tenho que botar a lupinha aqui pra saber se é Elisângela mesmo. É a Rosângela, mãe do Leandro Leite. Bora comer o bolo! Enquanto você come o bolo, te deixo bem informado. Hashtag, vamos lá!
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1: Bom, uma vaca surpreendeu uma família que mora na zona rural de São Mateus, norte do estado, ao dar à luz 3 bezerros, né? Trigêmeos, gente! Chamada Amanda, a vaca já havia passado por outras 4 gestações, mas foi apenas na quinta que teve os 3 filhotes de uma só vez, em um caso considerado raro por especialistas. A família já escolheu os nomes dos bezerros: Pinta, Nina e Cristóvão, 2 fêmeas e um machinho.
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1: As buscas por Venilda Custer Frisso, de 77 anos, desaparecida desde sábado, ganharam o reforço do NOTAER, o Núcleo de Operações e Transportes Aéreo, ontem, quinta-feira. A idosa mora no balneário de Guriri, em São Mateus, no norte do estado. Além da equipe aérea, os trabalhos contam com o Corpo de Bombeiros, a Polícia Penal, a Guarda Civil Municipal e 2 guarda-vidas. As buscas se concentraram na região do Bosque da Praia. O Corpo de Bombeiros destaca que as buscas continuarão hoje, dia 25. O NOTAER afirma que atuará novamente caso seja acionado. Hashtag Se Liga Litoral volta mais tarde a partir das 11h20.
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2: É isso aí, você não cuidou, Fred e Fabrício. A gente vai pro intervalo e na sequência, última sequência do nosso Litoral Rádio Show, que rola até às 10, né? Eu vou aproveitando pra mandar um abraço aí, ó, pra Nira, que mandou aqui a foto, né, um videozinho do rádio que ouve, né, a Litoral, diz que ouve todos os dias. Também a Ivani mandou mais um, né, mais um radinho que ela ouve a Litoral. Leia tá no Colibri Colada. Daiana Lírio, já é contatinho, tá, lindeza? Obrigada. E o Jaime Cavalini, de Iconha. Sério? Bom dia, abraço aos conterrâneos de Rio Bananal. Legal demais. Obrigada, Jaime. Vou estar colado na Litoral Norte aqui de Linhares, tá bom? Grande abraço pra você. Agora 9h46, intervalo, a gente volta.
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0: É, Bruno e Barreto, texana. E a Gigi Pereira, lá do Nova Esperança, pediu pra mandar um alô pra galera do Zezinho Oficina. Tá mandada. Alô vocês aí no Zezinho Oficina. Obrigada pela audiência. Temos aqui também o Jaime Cavalini, falou que ele tá na estrada, colado na litoral. Tá bom. Um abraço, então. Obrigada por estar coladinho aqui. Léo Prati tá coladinho também com a gente. Já eu volto, que ele pediu pra trocar de trilha. Ângela mandou aqui... Bom, depois eu olho. Ângela, obrigada, viu? A Michelle do Jocafe. Bom dia, gateza. Não pode faltar no final de semana uma boa sobremesa. Olha, tá bom. Tá mandado então aí pro status já, tá? Obrigada, Michelle. Então vamos voltar pro Léo Prati. Pediu pra trocar de trilha, então a gente encerra o Litoral Rádio Show trocando de trilha. Então, ele diz que hoje é o aniversário do seu paizão, né? O seu Luiz Prati. Ô, seu Luiz Prati, receba a homenagem do seu filhão. E aí ele deseja tudo de bom pro senhor. Ele pediu pra falar o quanto o senhor é especial na vida dele. E aí ele terminou com essa frase: te amo, pai. Ó, que lindo, gente. Nessa hora, essa hora da manhã, ouviu? Eu te amo. É muito significativo, é muito importante, muito imprescindível, né? Muito importante o ser humano ouvir isso, pelo menos uma vez na vida. E ouvir sempre é bem legal. 10:01, então bora comer o bolo do seu Luiz Prati. A gente volta já com 60 minutos de música.
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0: destaque sutilmente aqui nos 60 minutos de música pra você colado aqui no nossa manhã da litoral, né? Agora vai um abraço pra Tainá, que tá no Jocap 2, mandou aqui uma foto dela trabalhando e lá no fundo ouvindo a litoral, né? A caixinha tá lá. Valeu, Tainá, obrigada, sua linda. Aliás, essa que mandou foi Tatiane, né? Foi Tatiane França, do Interlagos, trabalhando na costura e ouvindo a litoral. Gleiston Rômulo tá no Vila Isabel, coladinho e participando das promoções. Aí vem a Tainá do Jocaf e também mandou, né? Bom dia, Dani. Também tá lá com a sua caixona de som, né? Um abraço. Zilminha do Pontal já mandou um pratinho de final de semana. Pra ela não pode faltar o quê? Um mocotó com dobradinha, gente. Zilminha do Pontal, sua danada. Deve tá uma delícia isso, né? Patrícia do Córrego Farias também mandou aqui, ó, só curtindo a Rádio Litoral no dia do rádio. Bom dia, Dani, minha gateza. Bom dia, lindeza. Animadíssima sempre, né, Pati? Obrigada pela audiência e pelas participações, tá? Sempre colaborando com o nosso status. GG do ABC Paulista mandando aquele tradicional bom dia para seus familiares aqui de Linhares, no Nova Esperança, né? O neto Brian, a filha Gigi, o genro Ezequias e todo mundo colado na litoral. A Ivani mandou aqui, ó, que não pode faltar no final de semana essa pizza maravilhosa dele, da Armazém Pizzaria. Pois é. 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Agora, se você pode ir lá retirar no local, no Interlagos, faça isso que você vai aguardar um ambiente climatizado, um ambiente bem bacana, beleza? Então tá bom. Valeu, Ivani! A Inês do Fonte Grande, bom dia, lindona, bom dia. Ela mandou um videozinho, ainda não vi, mas vou olhar, beleza? Já. Doval também, eita, mandou aqui uma foto, ele colado na litoral também. Valeu, queridão, obrigada. E a Mirlane do Linhares 5, tá aqui participando das promoções. Lembrando você que tá chegando agora, hoje é dia de postar os pratinhos de final de semana. E também, como é dia do rádio, a gente abriu, né, espaço para você mandar aí a foto do seu radinho ou você com seu radinho curtindo a litoral, beleza? E a galera tá mandando. E se for vídeo curtinho, até uns 30 segundos, a gente aceita, tudo bem? Então manda pra cá. Sentiu, né? Sextou!
1: Sextou, tia Demi!

0: Pois é, né? Menos é mais. E Pablo em Belém, você colado. Oi, Inês. Inês mandou aqui no Bom Dia Lindona. Bom dia. É, oi.
1: E estamos nós aqui, ó. Juntinho, juntinho.
0: Mandou o sonzinho dela, né? Coladinho na litoral. Valeu, obrigada, Inês. O Doval também mandou foto aí do seu rádio, do carro, né? Colado na litoral. Também temos a Gesiele. Tem alguém colado aí na Gesiele? Fala aí.
2: Bom dia, litoral!
0: Ah!
3: É o Enzo do Jocá.
2: Aqui é o Enzo do litoral!
3: Do Jocá.
0: Pode ser, Enzo da litoral também, né, Enzo? Um abraço, querido. Obrigado. Como eu mandei o GIF, amei isso. Evanderson, pega leve. Fala aí, bom dia.
4: Bom dia, litoral. Eu sou legal.
0: Ah!
4: Ó!
0: Oh. Ó! Oh.
4: VGzinho, Boboy. Sextou e hoje pode. Só pra diretoria.
0: Caramba!
4: Os pedaços, ó.
0: Caramba! Gente, e esse vídeo tá no status, tá? É pratinho de final de semana dele. Vai sair um bobó e é camarão VG cortado na metade. Mesmo assim, ficou grandão. Imagina o tamanho desse camarão. Ele é só pra diretoria mesmo, hein, rapá? Obrigada por estar colado, tá bom? Pega leve. Érica do Interlagos mandou aqui um arrozinho temperado. Só vendo, gente. Que legal. E o Vaguinho, já entrou no modo TAS, Vaguinho?
5: Bom dia, Dan.
0: Bom dia.
5: Sextou.
0: Verdade.
5: Chama.

0: 42. Se você ainda não mandou pra cá sua participação, já sabe, manda aí, né? Que hoje tem sorteio na parte da tarde. 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

0: Pra quê? Fala aí, Murilo Rufi, saudade estranha aqui na programação dos 60 minutos que estão sendo encerrados agora. Keyson Brozeguini tá acompanhando lá no Pontal, né? Sextou, né? Jorge Elias tá lá no quartel de cima, bom dia pra você também. Douglas Aires tá lá no Shell. Maria da Penha fazendo faxina e curtindo o litoral lá no São José. Ei, Maria da Penha, que legal, um abraço, querida, obrigada, tá? Temos também, coladinho aqui na litoral, alguém tá pedindo alô, quem é? Deixa eu olhar aqui, manda um alô aí pra nós, Lincoln, Tarik, Dário, Edeilton, estamos aqui no Sobradinho, perto de Boa Esperança, valeu, tá mandado então. E quem mais tá colado com a gente aqui? Deixa eu olhar, não apareceu? Apareceu? Ah, tá. Selma Moraes tá no canivete, né, Selma? Valeu, queridona, obrigada, tá? Obrigada por estar colada aqui no litoral também, né? E agora, deixa eu olhar aqui, tá. Então a gente encerra aqui os nossos 60 minutos de música, que voltam mais tarde a partir das 14 horas aqui na programação da Litoral, né, vespertina. Beleza? Então fique por aí que a gente volta já e você não pede por esperar, tá? Vai olhando o nosso status que tá cheio de gostosura por lá.
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1: Ah, eu sou o nosso, né, o Gustavo Lima, ex, né, embaixador lá do de Barretos, que agora é Chitãozinho Chororora, que são os embaixadores. Então, Gustavo Lima, a gente fez amor e você colado aqui na Litoral, né? Oi, Érica! Érica tá mandando aqui, Dani, é um mocinho bem simples hoje, tá? Mas bem saboroso, com certeza. Um abraço, lindeza. O Pega Leve mandou mais uma coisinha aqui, já tá pronto? Chama nós, chama que a gente vai. Já tá pronto, então, aí, né? O que ele tava fazendo mais cedo. Então, aí, já tava lá com o camarão, tava com o aipinzinho, ia sair um bobó, né? E tá pronto, então, já mandou aqui o videozinho, já eu olho e vamos ver se vai liberar pro status, tá? Oi, Gilberto do Interlagos, bom dia pra você, obrigada por estar colado aqui. Temos também, quem mais tá colado aqui? Ivani, que tá coladinha na Litoral, Selma Moraes no Canivete, e temos também coladinha aqui a Luciane Mergassi, que tá lá em Soretama, colada na Litoral. Obrigada, suas lindas e seus lindos coladões aqui. Vamos fazer uma Só avisando pra você que teve uma mudança, né? A gente tava anunciando, né, a parada legal que ia rolar amanhã lá no Mercado Municipal, Litoral, junto com o cartão, né, de todos. Foi feito um adiamento, tá? Parada legal, junto com o cartão de todos, que aconteceria em frente ao Mercado Municipal amanhã, no sabadão, foi adiado para quarta. Então anota aí, a parada legal vai ser quarta-feira que vem, dia 30... a partir das 9 horas, no mesmo local, Mercado Municipal. Mas não é amanhã, sabadão, vai ser quarta-feira, tá bom? E as brincadeiras, brindes, né? Diversão pra criançada, tá tudo no esquema, beleza? Só adiou a data, né? Informação sobre saúde também. Então, a equipe da Litoral e a equipe do Cartão de Todos vão estar por lá pra você, né? Além das brincadeiras, se divertir, também sair muito bem informado e com a saúde, ó, 100%, tá? Vai ser quarta-feira, às 9 da manhã, em frente ao Mercado Municipal. Anota aí, faça essa ressalva aí, tá? Vai lá, vai se divertir com a gente. Cartão de Todos, cuidando de você, beleza? E a Litoral, claro, sempre no meio, né? Parada legal é com a Litoral. 11:23.
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1: É isso aí, 45 minutos de música dentro dos seus melhores, né? Estão os melhores ouvintes, estão por cá. Oi, Indiex, sereia turbinada, coladinha aí no aviso, né? Valeu, Reginaldo Sepulcro também tá no BNH, também tem o Vanderlei do Vila Maria, Badu, tá colada, né, danada? Um abraço. Gisiele do Jocaf 2, também tem a Andressa Pampolim do Interlagos, Edmedo, residencial Mata do Cacau, oi, Rose Bergamasque do Centro, tava sumida, hein, danadinha. Também temos quem mais? O Tafa, né? O Tafarel lá de Sorecity. Jace Ellen do Movelar, a mãe do Gustavo. O Arley Souza tá colado também lá no aviso. Temos o Admilson Fontoura no Planalto, né? Galera da Central de Ambulância, né? O Carlinhos, o Marlilson, né? Galerinha sempre coladinha com a gente lá em Soretama. Eles estão, né? Ou fazendo alguma... por aí, né? Fazendo algum transporte e eles estão sempre ligados na Litoral, né? Tá sempre levando a gente de carona e coisa e tal. Muito obrigada, obrigada mesmo por estar sempre colados aqui conosco, tá? Quem mais tá coladinho aqui com a gente, deixou aqui deu uma visualizada no status, a Tetê Nogueira, Valéria de Soretama, o Leonardo da Fazenda Cananeia, também o Saulo do Lagoa do Meio, colado na Litoral, Marcos Vinícius, do Linhares 5, tivemos também colado por lá de Muniz Freire, José Carlos, Chapadão do 15 também, representado pela Jennifer Barros, Linhares 5, tá, o Gilmar Oliveira, que legal, colado na Litoral, né? Também... A Ana Júlia no Movelar, lá da Fazenda Lusitânia, foi a Adriana. Também tem o Rony, a Fernanda e a Júlia Godard, coladíssimos aqui na Litoral. Que bacana! Agora tá na hora de ficar o quê? Bem informado.
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1: Bom, agora você fica sabendo aqui na Litoral que a Operação Cerco Integrado, deflagrada pela Polícia Civil nessa sexta-feira, cumpre mandados contra suspeitos de envolvimento com homicídios e tráfico de drogas em Linhares e Aracruz, aqui no norte do estado. Ao todo, são 25 ordens judiciais entre prisões, buscas e apreensões e internação de adolescentes.
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1: A Anvisa prepara uma medida para impedir a publicidade da Semavi, uma das canetas para emagrecimento aprovadas recentemente pela agência. A resolução pode ser publicada entre essa sexta-feira, ou seja, hoje, e a próxima segunda-feira, dia 28. Conforme as informações divulgadas, a Anvisa recebeu denúncias relacionadas a ações de marketing envolvendo o produto. Como a Semavi exige receita, a legislação não permite publicidade do produto direcionada ao público em geral.
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1: A mulher de 58 anos, baleada pelo genro, foi buscar o neto para comemorar o próprio aniversário quando o crime aconteceu na noite da quarta-feira em Itaguaçu, noroeste do estado. A filha dela, esposa do suspeito, também foi atingida na cabeça e morreu dentro do carro. O autor do crime é Carlos Roberto Lichtenaldi, de 36 anos. Ele era marido de Fabrícia Hell, de 33. Quando familiares, né, segundo os familiares, os dois estavam juntos havia mais de 10 anos, mas haviam se separado há cerca de um mês. Aqui fica com as informações no hashtag Se Liga Litoral. Mais tarde, a partir das 2h30, teremos mais.
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1: Menos é mais, é Natanzinho, pela última vez, né? Então, pela última vez a gente vai falar, né, do que vai postar aqui. A última postagem de hoje tá aqui, ó, vem lá do Palmital. Oi, Edneia! Esse feijão tropeiro tá qualquer coisa, tudo de bom, né? Tá no status, tá bom? Já foi pro status. E a Daniela Lopes, ó, a senhorita Lopes, tá lá no Planalto colada com a gente, né? E toda a galera que passou por cá, eu agradeço. Bora pro intervalo e na sequência, última, né? Última vez que a gente se fala antes da propaganda eleitoral obrigatória e, consequentemente, passagem para a rede litoral. Fica aí.
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0: fechadão com amor. E aí a gente vai encerrando minha participação, né? E a programação matinal da sua Litoral. Um grande abraço. A última postagem aqui, ó, que saiu aqui pra, né, ir pro status é a Manu. Aliás, a Manu, né? Que é a Manuele do Interlagos. Não pode faltar aquele pãozinho recheado no final de semana, né? Com certeza, que pão bonito, mulher. Muito lindo, hein? Amei. Deve estar uma delícia. Tô indo nessa, a gente se fala amanhã no sabadão, a partir das 7 da manhã. Vem aí, propaganda eleitoral gratuita e na sequência, Rede Litoral de Rádios. Beijos pra vocês, fui!
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0: Mariana Fagundes!
1: Acabou a semana, já é final de semana e hoje é sexta-feira.
2: Hoje é um sexto muito importante.
3: Por causa de quê?
2: Porque hoje é o Dia Nacional do Rádio, Natizinha.
3: Ei!
2: Essa profissão que a gente escolheu, não foi a gente que escolheu, você sabe disso.
3: Não, foi o rádio que nos escolheu, no meu caso, com certeza.
2: O rádio escolheu a gente pra tá trabalhando.
3: Tanta gente pra escolher, o rádio escolher.
2: Exato, mas não, os rádios não faz muita escolha boa não, de vez em quando. Mas acontece.
3: Mas é o melhor que tá tendo, né? Fazer o quê?
2: Você vê, o rádio que no passado foi o rádio de Jairo Maia, o rádio de Luiz Carlos Peixoto, o rádio de Antário Filho, hoje...
3: É Bruninho e Nath.
2: É Bruninho e Nath, exatamente.
3: Caramba! A evolução do rádio. O que que o rádio evoluiu nesse tempo?
2: Ai, meu Deus do céu, mas é isso, hoje é o Dia Nacional do Rádio, a gente tá aqui comemorando... E, claro, quero mandar parabéns aí pra todos os radialistas, pra todas as rádios do Espírito Santo, todo mundo que ouve a gente sabe que a Rádio Litoral é uma rádio que é referência pra muitos profissionais que são de rádios pequenas, de cidades de interior, e elas se inspiram na gente, assim como eu já me inspirei na Litoral no passado, então assim, a gente tenta fazer o melhor pro rádio.
3: Exatamente.
2: Sempre inovar, sempre trazer coisa nova, sempre...
3: Ser diferente e seguir a tendência da sociedade também, né? Do que a sociedade tá querendo, a sociedade tá buscando, porque a galera gosta de ouvir e gosta de se sentir representado.
2: Então vejam, escutem na gente, venham se inspirar na Rádio Litoral e é isso. Muito obrigado aí pra todo mundo que acompanha a Rádio Litoral. E sem os ouvintes, o rádio seria o quê, Natizinha?
3: Seria nada.
2: Nada.
3: Nem existiria rádio.
2: Não existiria. Sem o ouvinte não ia ser nada. Então, pra você, ouvinte da Rádio Litoral, você é ouvinte do rádio.
3: Você que ama a rádio assim como nós, feliz Dia Nacional do Rádio.
2: Manda beijo pra Geisa Machado de Jardim Camburi. Falou assim, ó, ainda bem que o rádio escolheu vocês, hein? A Litoral não seria a mesma sem Bruninho e Natizinha.
3: Ah, maravilhosa. Beijo, Geisa.
2: Não seria a mesma, não, porque a rádio seria muito mais séria.
3: Exatamente. Seria uma voz mais rebuscada, talvez.
2: Teria mais seriedade. A gente
3: não trouxe taquara rachada aqui falando abobrinha durante 5 horas. Gil Schwarzenegger, Jardim América.
2: Agora, tem uma coisa que traz muito orgulho pro rádio.
3: Não,
2: Natizinha.
3: Não.
2: O que seria do rádio sem Matheus Trevisani?
4: Boa tarde, Bruninho, amiga Nath. Matheus Trevisani, pra terminar uma caminhada aqui na casa.
3: É contra a minha vontade,
4: né?
3: Tá?
4: Sol de cima, um quente. Aí, Litoral, tá legal. Gosto de saber o que mal, Matheus.
3: Ai.
2: É o gemidão especial de Dia do Rádio.
3: Exatamente.
2: Foi um gemidinho, foi gemidão hoje, não. Foi gemidinho. E o que seria do rádio sem as marmitas do Antônio de Alto Laje? Vai, Antônio.
5: Boa tarde, molecote. Boa tarde, Natizinha.
3: Boa.
5: Ó, o almoço hoje é isso aí, ó. Cuscuz com frango e a salada. Bora que bora. Um abraço pra todos vocês, Antônio de Alto Laje, o gato branco, charmoso e cheiroso.
2: Cheiroso.
5: Um abraço pra Geraldo do Ceará, para Matheus Trevisan, Linhares.
3: Cheiroso.
5: Leomar Linhares. Pra Shed e Gato Preto de Cachoeiro.
2: Tá bom.
5: E a velhinha do Pula Pula também. Tá
2: também.
5: Aumentando o círculo.
2: Tá aumentando o círculo aí, amizade.
3: É isso aí. A amizade
5: pra todos
3: é
5: aqueles que compõem a Litoral.
2: Ele tá abrindo o círculo
5: Litoral,
2: dele,
5: mais
2: né,
5: legal.
3: É exatamente, sexta-feira, né? Sexta-feira é dia de abrir o círculo, você não acha, não?
2: Eu acho. Ele
3: você
2: mandou
3: não abriu
2: foto...
3: seu círculo hoje, não?
2: Ele mandou a foto do cuscuz dele.
3: Olha, só esse cuscuz tá bonito ou não tá?
2: O cuscuz eu acho que tá meio show, porque cuscuz tem que ter mais coisa. Ô, Antônio de Alto Laje, no seu cuscuz não leva linguiça, não? Porque costuma ter, Natizinho. O que você acha?
3: No seu cuscuz vai linguiça?
2: É, tem que ir, porque tem que ter um bacon.
3: É obrigatório,
2: linguiça,
3: né?
2: Uma carninha de sol.
3: É. Ele é um homem simples. Ele não precisa de muito, não. O básico satisfaz.
2: Vamos pro intervalo.
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0: encontrei com ele uma vez lá no... Na feira que teve da Caps, mas agora ele tá circulando aí. Ele tá indo pra Guarapari, tá ouvindo a gente no carro. Valeu, molecote! Wilson Costa!
1: Abraço pra você, minha lindeza!
0: Ô, Nath, vamos liberar presente? Que eu esqueci de falar pra galera que tem presente aqui no WhatsApp.
1: Que tem de bom nessa hora?
0: Camarote pega no cavaco, convida a mãe Joana, domingão, dia 11 de outubro, no Vital.
1: É, vai ter o Tchan, Samba Júnior, DJ Fabrício B, Banda Movimento, tudo isso no camarote. Manda a senha.
0: Camarote Litoral.
1: 999-86-1050.
0: Manda e boa sorte. Vamos direto aí com a participação do povo no WhatsApp. Lembrando que hoje é dia do rádio. Se você quiser mandar parabéns, a hora é essa.
1: Isso, chama aqui no 999-86-1050. De novo!
0: O Antônio já tá lá explicando como é que ele faz o cuscuz. O que que tem no cuscuz do Antônio?
2: Boa tarde, molecote. Olha, molecote, o cuscuz que a gente nordestino come é com caldo de carne.
0: Ele é bruto.
2: Ou... Nordestino
0: bruto.
2: Ovo cozido, ovo frito,
0: um mexido de ovo.
2: Essas besteiras aí, que tu tá falando aí, é pra pessoa do sul que vai incrementação, mas a gente não, a gente come até ele com feijão puro. Só ele e o feijão, mexido no feijão.
0: Ah, tá.
2: Antônio de Alto Leste com direito à resposta. Um abraço a todos.
0: Direito de resposta, a gente tá em época política, tem que ter o direito de resposta do Antônio de Alto Leste. Exatamente, ele não bota linguiça no cuscuz dele, gente.
1: Que direito de resposta foi esse, hein?
0: Isso aí. Tô perdoado agora? Tô perdoado, porque no cuscuz não leva linguiça.
1: É, só,
0: leva...
1: só o cuscuz do sul.
0: Do sul.
1: O dele não.
0: Vamos pro intervalo e daqui a pouquinho a gente volta.
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0: Lindo, hein?
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0: motos, Nath.
1: Venha de mãos cheias, tá? Pra gente comemorar juntos o Dia Nacional do Rádio.
0: É verdade, hoje é dia do rádio. Chega aqui de mão vazia, né?
1: É, não dá, não dá. O Sérgio tá curtindo com a gente também. Ele falou bem.

0: Exatamente.
1: Do Manuel Carlos.
0: A próxima novela das nove.
1: Isso aí.
0: Agnerlã Braga, Darlindo Vilasque, Álvares Dias de Cachumirim, beijo.
1: E a Kelly?
2: Tava pedalando agora, vindo da litoral pra casa, uh-huh, da Gazeta. Uh-huh. Ouvi o amigo aí falando do prato, né, do cuscuz.
1: Aham, uh-huh. Como é que come lá no Pará?
2: E o nosso cuscuz lá no Acre. Eu sou do Pará, mas
1: é, do
2: morei
1: Pará.
2: No Acre também há muito tempo. Uh-huh. Hoje moro no Espírito Santo.
1: Nossa!
2: E nosso prato lá é cuscuz, ovo com a gema um pouquinho mole,
1: uh-huh,
2: carninha moída e um vinagretezinho, um tomatezinho picado. Vale a pena experimentar. No dia que eu fizer aí, aqui eu vou levar pra vocês.
1: Traz mesmo que eu vou querer. Eu gosto de comer cuscuz.
0: Ah, cuscuz é bom demais.
1: Cuscuz é muito bom, eu adoro.
0: Um beijo pra você, minha
1: Kelly.
0: Linda.
1: Kelly Lima de Maruípe. Você conhece a Kelly?
0: Que Kelly?
1: Kelly.
0: Ana Leia de Itapuã aqui também, que mandou, trouxe chocolate pra gente ontem, Ana Leia.
1: Ana Leia.

0: Jardim aqui na Litoral. Sextou, bebê. Na Litoral está mais que legal.
1: Boa, um beijo. Tem mais gente aqui?
2: Tem? Claro que tem. Tem aqui a Cildo, de Coqueirão de Taparica, Dedé Moraes, de Aracruz. E a Kathleen tá com a gente também, lá de Fechal 1.
1: Armando Corredor de Cobilândia.
3: Boa tarde, Natizinha. Boa tarde, molecote.
2: Boa.
3: Esse dia do rádio hoje, quero parabenizar todos vocês aí que fazem a nossa alegria, né? E dizer que domingão tem, molecote. Domingão, hein? 16 km pra conta. Vamos ver. Vou
1: Cê
3: correr
1: tá
3: pro seu ladinho lá.
1: Vai não.
3: E aquela grande frase. Na Litoral, eu tô...
4: Legal.
3: É...
1: Que animação, é? Animada, hein?
2: É, que legal, gata.

0: gente incentivando ela.
1: Não quero ninguém do meu lado. Vai, Letizinha, vai. Não quero, não.
0: Eu vou fazer questão de ficar atrás ali correndo. Na hora que eu passar alguém assim, eu falo, a Natizinha ali, ó, vai lá, grita ela ali, ó.
1: Vou botar um fone de ouvido.
0: Ah, grita ali com a Natizinha.
1: Se alguém ficar lá, vai, Natizinha! Vai, Natizinha! Olha isso!
0: Vou falar,
1: só.
0: Pega a Natizinha ali, ó. Eu vou, você vai ver. Sabe quem que vai correr junto comigo também?
1: Quem?
0: Gilberto Uber, vai ficar do seu lado.
1: Não, quero não.
0: Imagina correr.

0: sempre, como todos os dias. Ah. E pra desejar também parabéns pro rádio. Uhul. Bruninho, não é radialista, é rádio, tá? Então, ô rádio, parabéns por você existir, ok? E por, através de você, né, gerar essas bealdades de radialistas como o Bruninho. Você tá doido, na litoral eu tô legal.
1: Agora, mas eu gostei, Nath, imagina.
2: Caso de quê?
1: Correr a 10 milhas, garoto, com o Juveru.
2: Passo. Quero não, obrigado.
1: Melhor ainda agora.
2: Eu quero ter uma carona dele no final, quando eu chegar lá na chegada, uma corridinha que vai estar difícil de pegar Uber.
1: É, se ele fizesse isso aí, ia salvar a gente. Mas eu vou falar,
2: nossa,
1: uma coisa. Ô, Juberuber! Já vou dar o um papo pra você. Se, a corrida 10 milhas, garoto, não vai dar tempo. Mas dá tempo de se programar pra Romaria ano que vem. Uma Romaria com o Juberuber ali também ia ser maneiro. Hein, Nadine?
2: Hein? Hein, Nadine?

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0: Caceta. Wilzinho, bom dia. Bom dia, não. Boa tarde, meu amigo.
1: Boa tarde, seu Bruninho. Você tá bem, meu filho? Sexta-feira tem que estar bem. Hoje
0: podia
1: eu tô bem.
0: Tá melhor.
1: Eu podia.
0: Podia estar melhor.
1: Se tivesse uma verdinha aberta aqui, eu tava mais feliz.
0: Aí você tá querendo falar de coisas que
1: não pode falar.
0: Que são meio complicadas.
1: Mas há uma necessidade.
0: Mas eu queria falar que a gente podia estar melhor, que o Brasil podia ter dado bonito hoje.
1: Que jogo feio, né, Bruninho?
0: Jogo feio hoje lá.
1: O Brasil pós-Copa, eu achei que a gente ia pelo menos cacetar aquela seleçãozinha lá, mas não teve jeito, né? Quase que a gente foi cacetado de novo.
0: Quase que a gente saiu
1: de canguru.
2: Conta novidade.
1: Oh, gente, eu tenho uma novidade pra contar.
0: Boa.
2: Não conta.
1: Eu vim aqui hoje pra dar spoiler, assim, da televisão brasileira, viu?
0: Ah.
1: Olha só, vou começar devagar e eu vou deixar o melhor para o final.
2: Eita.
1: Eu começo dizendo que vem aí a novela mais assistida de todos os tempos, estará de volta.
0: Meu Deus.
1: Não é da sua época, Rock Sandero.
2: Não. Tem 18 anos
1: não é da minha
2: só.
1: Época. Eu sou novinho, também tenho 17.
0: Ai.
1: Mas foi a novela que fez mais maior sucesso da história da televisão. E aí é história mesmo. Foi considerado um fenômeno cultural, Bruninho. E vai estar de volta pra poder celebrar os 40 anos dessa novela. A Globo vai colocar de volta nas tardes.
0: E essa novela, ela não é reprisada já tem muitos anos.
1: Não, ela não foi... Acho que tem muitos anos. Acho que se bobear, não sei nem se ela foi reprisada.
0: Não, ela foi porque assim, eu não peguei.
1: Né?
0: Ela é de 86, 87.
1: Talvez ela foi do Vale a Pena de 10 anos depois.
0: Ela foi no Vale a Pena de... Dos anos 2000, que eu assisti
1: aí,
0: essa novela.
1: Aí, né? Eu lembro também do negócio.
0: É, eu assisti essa novela, não vale a pena.
2: Eu pois não
0: é.
2: Lembro, não.
1: Pois
2: não.
1: É, Lima Duarte vai estar lá de volta, Regina Duarte, José Wilker.
0: José Wilker, grande,
1: né?
0: José Wilker.
1: Pode falar Wilker.
0: Wilker.
1: É, o que foi? É o Will do Wilker.
0: Will!
1: Mas aqui, pode fazer uma outra fofoca de televisão?
2: Claro!
1: Saiu as novidades do Big Brother 27.
2: Eita, e aí?
1: 11 de janeiro, isso
0: já
1: aí,
0: temos
1: tá?
0: capixaba?
1: Já podia. Ai, meu Deus, não sei nem se eu tô confirmado. Quem me dirá o elenco? É muito segredo esse
0: pois
1: elenco.
0: É, porque a gente ainda tá na época de final de ano, a gente não sabe.
1: Tá muita... Ah, já fechou tudo, mas sempre tem um olheiro por aí caçando alguém ainda.
2: Uhum.
1: Eu acho que na lista não tá 100% fechado ainda não. Ainda há chance pra você, Bruninho e Natuzinha.
2: Será que vem aí?
0: Eu sou não cancelado, não posso ir não.
1: Não. Se o Bruninho entrar, gente, acabou tudo. Acabou a carreira da rádio, vai ser cancelado.
2: Acabou o Bruninho.
0: Eles vão pegar umas coisas do passado
2: voltou
0: aí.
2: Voltou a ser véio. Bruno.
1: Se vocês quiserem, entra no Twitter do Bruninho, é terrível.
0: Eu apaguei.
1: Ó, então, Bruninho, olha só, vão ser 5 casas de vidro. Vão continuar aquelas casas de vidro?
0: Ah, regional.
1: A gente vai escolher de novo os participantes pipoca, vão ter uma pré-seleção e a gente finaliza. E aí vai ter camarote, veterano confirmado. Camarote e veteranos.
2: Uhum.
1: Então vai ter esses dois grupos de novo, mais os pipocas que a gente ajuda a escolher o elenco.
0: Uhum.
1: E aí uma das novidades do ano que vem é que a formação do Paredão agora vai ser dividida em 2 momentos. Domingo à tarde a gente faz a votação e domingo à noite faz a prova, bate-volta e define quem realmente tá no paredão. Então vão ser 2 Big Brothers a partir do ano que vem, no domingo, de tarde e à noite.
0: Que já fez esse ano?
1: A gente fez esse ano.
2: É, foi um experimento,
1: foi um teste ali.
0: Dentro ali do Em Família.
1: É, foi antes, foi no momento que tava rolando, acho que não sei se era o jogo, não sei o que foi. Que o BBB deu uma apertada, então dividiram e já deu super certo. Então a partir do ano que vem isso vai ser todos os domingos, de tarde e de noite. Dali Tadeu trabalhando.
2: Alguém tem que trabalhar nessa Globo,
1: né? Alguém tem que trabalhar nessa Globo, né?
2: Fazer o quê?
1: Que seja ele, né? Gente, olha, um ótimo final de semana pra vocês. Vou me indo embora, abrindo minha geladinha. Já pode, Bruninho?
2: Claro.
0: Sexta-feira, 1h45, tá na hora.
2: Não, surpresa que tem dinheiro, né? Dia 25.
1: Não, minha filha, cartão de crédito.
2: Ah, quem dera.
1: Quem tem crédito tem vida.
2: Quem dera.
1: Deus abençoa.
0: É só semana que vem. Será que vai cair dia 30 esse mês?
1: Vai cair dia 30 esse mês? Vamos ver, hein?
2: E olha lá.
1: Olha lá, vamos que bom. Gente, bom final de semana. O Bruninho, você vai botar qual música aí agora?
0: Agora? Ih, estourou o break. Vai ter que ir pro intervalo comercial.
1: Ah, tchau, gente, então.
0: Chama o comercial.
1: Com vocês, o intervalo, os reclames do Plim Plim. Tchau.
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0: apaixonei. Agora 1h59 e eu me apaixono também no resultado de promoção, falando em Léo Santana.
1: Saindo agora, resultado de promoção. Em quem faturou seu par de convite pro camarote Pega no Cavaco, convida a mãe Joana. Pro domingo foi você.
0: Eu.
1: Lohane Pedro Santana. Final de telefone 4955 de Bela Aurora.
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2: Na
0: litoral. 1h59, Linhares, Colatina e Cachoeiro vão ficar com a programação local.
1: Bruno Minardi tá de volta na segunda-feira, bebê, no seu horário de almoço.
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2: Tá aí pra você o som de Marcos e Belucci, Pena, que você já namora. Por aqui também teve Saudade Inconveniente, Menos é Mais com Pablo. Displicente, Wesley Safadão com o Rei Vaqueiro. 2:16 pra você que tá ligado aqui, curtindo a Litoral. Daqui a pouquinho eu trago informação no hashtag Se Liga Litoral e informações importantes, hein? A gente vai falar de eleições, né?

0: gostou, vai barulho.
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0: Olha, gente, a Gazeta divulga nesta sexta-feira uma nova pesquisa sobre as eleições do Espírito Santo. O levantamento realizado pelo Instituto Quaes mostra a intenção de voto para o governo e o Senado aqui no Espírito Santo. Foram ouvidos 804 eleitores entre os dias 21 e 24 de setembro. A pesquisa é a segunda realizada depois do início oficial da campanha eleitoral. O levantamento também considera possíveis cenários de segundo turno e os índices de rejeição. A sondagem foi feita após as sabatinas dos candidatos e o debate promovido por a Gazeta e CBN Vitória. A pesquisa está registrada no Tribunal Regional Eleitoral do Espírito Santo sob o protocolo ES01978/2026. Os números completos serão divulgados pelo portal A Gazeta no início da noite desta sexta-feira.
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0: E o Tribunal Superior Eleitoral anunciou uma novidade para as eleições de 2026. O e-título poderá ser baixado, inclusive no dia da votação, tanto no primeiro quanto no segundo turno. A medida busca evitar problemas causados pelo grande número de acessos ao aplicativo durante a eleição. Segundo o TSE, a infraestrutura do sistema foi reforçada para garantir a estabilidade do serviço. O aplicativo permite consultar o título, o local de votação e outros serviços da Justiça Eleitoral. Eleitores com biometria cadastrada e fotografia digital poderão usar o e-título como documento de identificação. Mesmo assim, o TSE recomenda baixar e ativar o aplicativo com antecedência para evitar filas e dificuldades. O primeiro turno das eleições será realizado no dia 4 de outubro.
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0: E o presidente Lula confirmou que vai assinar nesta sexta-feira uma medida provisória para acabar com as bets no Brasil. A assinatura está marcada para 5 da tarde em São Paulo. O governo apresenta a medida como ação de proteção às famílias e à economia popular. Lula afirmou que muitas pessoas estão endividadas por causa das apostas online. Segundo o presidente, também há casos de pessoas que adoeceram em razão do vício em jogos. A medida provisória deverá estabelecer as regras para o encerramento das atividades das plataformas. As bets foram regulamentadas pelo governo federal no fim de 2023 e passaram a operar em um mercado regulado em 2025. A decisão acontece em meio ao debate eleitoral e deve provocar reações do setor de apostas e também entre clubes de futebol, uma vez que recebem patrocínios dessas plataformas. O hashtag Se Liga Litoral de volta logo mais com informações do portal A Gazeta.
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2: Tá aí pra você ligado na Litoral Academia do gigante Léo Santana. Por aqui também tivemos Tic Tac da Manu Batidão. Fechando então, né? O nosso Festa Litoral de hoje, a gente vai lá pro Oriúde saber o que que tem de novidade. 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
2: Isso aí, de volta a 38, 45 minutos de música direto aqui na sua Litoral. Enquanto a gente curte os grandes sucessos, você pode mandar senha aqui pra gente, ó. 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Tem também aqui, ó, um kit legal, com camisa, boné, bolsa, né? Você manda a senha, Máximo Distribuidoras, e concorre esse kit, beleza? Pura, vem com a gente, solta o play. Até quando? Natanzinho Lima.

Na litoral, eu tô legal, a gente separou, esse é o som do Ian e o Dilcinho aqui na nossa programação, 3 horas mais 26 minutos pra você que tá ligadão, curtindo aqui a litoral, daqui a pouquinho o resultado de promoção pra você aqui na sua tarde, hein? Logo mais tem Bora Pagodear também, e é isso aí, ó, a

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E olha só, deixa eu falar pra você também. 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E a gente segue de música.

0: Na Litoral Eu Tô Legal, tá aí fechando os 45 minutos de música. Investe em mim, som do Jonas Esticado, Menino Estourado, A Cara do Rolo, Rafa e Júnior com Zé Felipe, Fechadão com Amor. É o novo som do Mumuzinho por aqui também, né? Champanhe, Menos é Mais, Saudade Estranha, Murilo Rufi, Sutilmente, Jeito Moleque. Eles que abriram aqui a sequência musical. Rapaz, essa turma tava sumida, hein? É uma cara que eles ficaram assim desaparecidos, né? Sem placar um sucesso. Agora voltaram com tudo, hein? É, Jeito Moleque. Mas o Bruno Jegues, que era um dos vocalistas, né? Um dos principais, saiu pra carreira solo. O novato aí assumiu e agora estão aí, nativa novamente, né? Que bom, maravilha. É o seguinte, depois do intervalo tem o nosso Bora Pagodear. Não sai daí não, tá bom? Fica aqui comigo.
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1: Na Litoral eu tô legal, 7 minutos faltando para as 4 e vambora de pagodinho, tem o nosso Bora Pagodear daqui a pouquinho, 60 minutos chegando aqui também e hoje tem prêmios pra você, participe, manda a senha aqui
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1: Tá aí ficando por aqui o nosso Bora Pagodear. Amanhã, sabadão, não tem o nosso Bora Pagodear, né? Mas tem o Pagodez, viu? É, 30 minutos de pagode, às 2 da tarde, mais 30 às 16 horas, que é pra você fazer o churras, abrir a sua gela e curtir muito pagode aqui na programação da Litoral, porque final de semana é daquele jeito que você gosta. Eu volto já com o nosso 60 minutos.
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5: Muito bem, maravilha, estamos de volta e trazendo aqui o nosso 60 minutos de música direto na tarde da sua Litoral e tem

0: curtindo a gente. Ah, também Valdemar Júnior do Canivete. Aquele abraço para Ramone Januário do Linhares 5. A Maria da Penha no São José também tá ligada com a gente. Vanderlene do Interlagos. A Ivanir Lopes também do Interlagos. É, também tem aqui a Ivolena Demésio. Boa tarde, tô aqui com minha neta Heloísa. Mando um beijo para ela. Estamos ligadas na Litoral. Tá certo, abraço. Tem como tocar Feiticeira, ela gosta. Daqui a pouquinho, tá bom, minha amiga? Sebastião Matos do Palmital também tá ligadão, fechado aqui com a gente. O Welter Miguel do BNH. A Elzinha famosinha no Interlagos 2, rapaz. A mulher tá aí, ó, botou uma torre de rádio pra ouvir a gente, meu. Abraço pra Manu, a Emanuele, também no Interlagos, curtindo a Litoral. Falou, beijo, valeu, tamo junto. Ela mandou aqui, não pode faltar aquele pãozinho recheado no final de semana. Meu Deus do céu. Que delícia isso aqui, ó, uma manteiguinha derretida aí por cima, mulher. Fica top. Daqui a pouquinho eu trago pra você informação no hashtag Se Liga Litoral, fechou?
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0: Essa música é linda demais da conta. Ilusão de Ótica, Matheus e Cauã e Ana Castela.

0: pra você ligado na Litoral, Gustavo Lima e Fonse Vagabundo, aqui na nossa tardinha de Bem com a Vida, 4h41. Antes teve também Ignora, Felipe Rodrigo, Ilusão de Ótica, Ana Castela com Matheus e Cauã. Bora de informação, é hora de hashtag Se Liga Litoral.
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0: E olha, gente, a Anvisa alerta para o risco do chamado Monjauro em pó. Isso não existe, hein? Vendido irregularmente pela internet, o produto é apresentado como trizepatida, princípio ativo do Monjauro, mas não passou pela avaliação da agência. Segundo a Anvisa, não é possível garantir a concentração da substância, sua quantidade ou a ausência de contaminantes. O problema aumenta quando o produto é diluído e aplicado em casa, como ensinam vídeos publicados nas redes sociais. A manipulação pode provocar erros de dosagem, principalmente contaminações e infecções graves. A Anvisa reforça que medicamentos injetáveis precisam ser produzidos sob rigorosos controles de qualidade e esterilidade. No Brasil, a trizepatida regularizada deve ser adquirida em estabelecimentos autorizados ou utilizada com condições e prescrição médica. A orientação é não comprar produtos de origem duvidosa pela internet e procurar um médico ou farmacêutico em caso de dúvida.
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0: E o Flamengo divulgou a nota oficial criticando as novas restrições ao mercado de bets do Brasil. O clube defende a manutenção das bets regulamentadas e afirma que o setor já segue regras de fiscalização e atribuição. Segundo o Flamengo, uma mudança abrupta pode reduzir investimentos no esporte e na economia. A diretoria também alerta para o risco de crescimento de mercado ilegal de apostas. O clube afirma que é necessário combater atividades ilegais, mas preservar o mercado regulado. O Flamengo tem como patrocinador a Betano, que paga 266 milhões de reais por ano pelo espaço principal na camisa. Atualmente, 14 dos 20 clubes da Série A exibem marcas de casas de aposta em suas camisas. A discussão ocorre enquanto o governo prepara uma medida provisória para restringir a atuação das bets no país.
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0: E a seleção brasileira empatou de 1-1 com a Austrália no primeiro jogo depois da Copa do Mundo. A partida marcou o início de um novo ciclo sob o comando do técnico Carlo Ancelotti. O Brasil teve dificuldade para criar jogadas e pouco ameaçou o gol dos australianos. O quarteto ofensivo, formado por Vini Júnior, Rafinha, Estevão e Endrick, não conseguiu funcionar. No segundo tempo, e Arancunda abriu o placar para a Austrália em cobrança de falta. Quando a derrota parecia certa, Rayan apareceu no último lance e empatou de cabeça. O resultado deixa para Ancelotti a tarefa de ajustar a equipe e testar novos jogadores. Brasil e Austrália voltam a se enfrentar na próxima terça-feira em Bosbury. Tá aí. O hashtag Se Liga Litoral fica por aqui. De volta logo mais, às 18 horas, com informações do portal A Gazeta.
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0: nosso 60 minutos de música. Pra você que tá ligado na Litoral, fica aqui com a gente. Vambora. E daqui a pouquinho o resultado de promoção pra você, tá bom? Sai daí não.
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1: Muito bem, maravilha! 5:08, começando aqui o nosso Litoral com você, a partir de agora na sua tarde de bem com a vida, sexta-feira, final de semana, 5:08, né? Tá quase dando a hora, pra galerinha aí, ó, que sai mais cedo, já deu hora, né? A turma da construção civil, da indústria, rapaziada que já tá em casa aí, né? Os amigos do comércio, já olhando pro relógio, doido, aí contando os minutos, calma. Logo, já são 6 horas, tá bom? E aí, saiu um bom fim de semana pra você, de casa, do trabalho, galera do aplicativo também, né? Eita, agora começa a movimentação, corre, corre. E essa turma tá sempre ouvindo a Litoral e a gente fica imensamente grato aí pela audiência de cada um de vocês, tá bom? Pessoal da boleia, do caminhão, do ônibus, da van, na estrada, na carreta, de canto a canto desse Espírito Santo ouvindo a gente. Valeu por fortalecer a nossa audiência. E vambora de música! Marcelo Falcão e Chorão, Legado.

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Alemão do Forró com Hugo e Guilherme aqui na nossa tardinha de Bem com a Vida. Por aqui também teve Ele é Ele, Ele e Ou Eu, Léo Santana, o Gigante. Eu e ela, sou do grupo Clareou. Só com ela foi o som de Murilo Rupp e Matheus Fernandes. Pra você ligado da Litoral 5:35. E é isso aí, ó. Daqui a pouquinho o resultado de promoção. Deixa eu mandar um salve, um abraço pra quem tá aqui com a gente. Ivani Lopes do Interlagos, essa música do Murilo Rupp é massa. É top demais, né, minha amiga? Elzinha famosinha, tá querendo ouvir Luan Santana? Ô, minha amiga, abraço pra você. Obrigadão pela sua companhia, tá bom? Zezé do Interlagos também tá com a gente. A Andriele de Ocaf 2, obrigado pelo carinho. Valdemar do Canivete, tamo junto. O intervalo eu volto já já. Fica aqui, ó. Não saia da Litoral, que daqui a pouquinho tem resultado de promoção, beleza? Beleza?

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0: Na litoral eu tô legal, tá aí fechando o nosso litoral com você, Texana, Bruno e Barreto, por aqui também, investigador, Sura, turma do pagode, comendo Zé Mais, 90 a 10, Maiara e Maraíza, até quando? Natanzinho Lima, ele que abriu aqui a sequência musical, e vamos lá, tá na hora do resultado de promoção. Saber quem que fatura brindes aqui na nossa programação. Vamos lá, vamos lá, vamos lá. Bom, gente, é o seguinte, hein? Valendo aqui, ó. O kit da Máximo Distribuidora saiu para Carlos Magno Pacheco da Silva, do bairro Movelá. Parabéns, Magno, você ganhou.
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0: Na litoral. E vambora, agora valendo o kit do Armazém Pizzaria, saiu para Douglas Aires Afonso, bairro Shell. Telefone 997-86, final 23. Parabéns, Douglas.
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0: Só não ganha quem não participa, bebê. E é isso aí. Depois do intervalo, mais 45 minutos. Fique aqui comigo.

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9: Muito bem, estamos de volta aí trazendo 45 minutos de música diretaço aqui, ó, na sua Litoral 6 e 6. Bora, solta o play, porque, ó, final de semana tá aí. Você me pergunta, Thiago, já pode? Você tá liberado? Já saiu, terminou o expediente? Pode! Boa sexta-feira pra você, ó, e eu coloco música aqui, ó.
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0: Na Litoral eu sou legal, tem pra você ligado, ligada na gente sutilmente. Esse é o som do jeito moleque, hein? Essa aqui, na verdade, é o sucesso do Skank, né? E gravado aí pelo jeito moleque. Ficou legal também nessa levadazinha de pagode. Top! Ferrugem com arrependidaço, moça pra casar. Diego e Vitor Hugo por aqui também, né? E é isso aí, 6h25 pra você que tá ligado, curtindo aqui a Litoral. Nesse comecinho de noite de bem com a vida. É o seguinte, hein? 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E é isso aí, perde tempo não, beleza? 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Bora de música. Solta o play, daqui a pouco informação. É mais uma edição do nosso hashtag Se Liga Litoral e os principais assuntos do dia, deixando você bem informado. Daqui a pouquinho.
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0: pensamentos intrusivos. Esse é o som do Thiaguinho aqui nos 45 minutos de música. Por aqui também, Se For Amor, som de João Gomes com Vitor Fernandes, Eu Duvido, Guilherme Benuto, com participação do Panda. 6h37 aqui no nosso comecinho de noite. Tá na hora de informação, é hora de mais um hashtag Se Liga Litoral e os principais assuntos do dia para você terminar a noite bem informado.
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0: E olha, gente, a justiça extinguiu o processo mais antigo do estado do Espírito Santo, que tramitava há 114 anos da justiça. A ação começou em 1902 e envolve uma área de cerca de 1 milhão e 700 mil metros quadrados. O terreno fica em Venda Nova do Imigrante, na região serrana, e hoje é ocupado por bairros e milhares de famílias. A disputa envolve a demarcação e divisão de terras conhecidas historicamente como Fazenda Providência. Segundo a justiça, não foi possível identificar corretamente todas as pessoas que deveriam fazer parte do processo. Mesmo após sucessivos prazos e tentativas de regularização, a situação não foi resolvida. A decisão não definiu quem é o proprietário da área e também não analisou o mérito da disputa. Após o trânsito em julgado, o processo deverá ser arquivado, encerrando uma ação iniciada há mais de um século.
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0: E olha, gente, a conta de luz deve ter um alívio no bolso dos consumidores no mês de outubro. A ANEEL, Agência Nacional de Energia Elétrica, anunciou que bandeiras tarifárias será verde no próximo mês. Isso significa que não haverá cobrança adicional pela bandeira na conta de energia. A mudança acontece depois de 5 meses consecutivos da bandeira amarela. Desde maio, a bandeira amarela acrescentava 1.885 a cada 100 kWh consumidos. Segundo a ANEEL, o aumento das chuvas no sul e sudeste ajudou a recuperar os níveis de reservatórios. Com mais água disponível, diminui a necessidade de acionar usinas termoelétricas, que têm um custo maior de geração.
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0: E o governo federal prepara uma medida provisória para proibir as bets e os cassinos online no Brasil. A decisão deve ser anunciada ainda nesta sexta-feira pelo presidente Lula em São Paulo. A proposta prevê o fim das plataformas de apostas esportivas e dos jogos de cassino pela internet. O governo também estuda medidas para reduzir o impacto da proibição sobre os clubes do futebol. Entre as alternativas está uma linha de crédito com juros mais baixos para as equipes. Os clubes reconhecem os impactos sociais das apostas, mas afirmam que elas hoje representam uma importante fonte de receita. A medida provisória terá aplicação imediata, mas ainda dependerá da análise do Congresso Nacional. O hashtag Se Liga Litoral fica hoje por aqui, de volta na segunda-feira, com informações do portal A Gazeta.
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0: aí, perdas e danos. Esse é o Suru Ferrugem, vez a Deus, um sorriso maroto. É isso aí, o intervalo eu volto já passando a bola pra Vitória. Fica aqui comigo.
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0: aqui na número 1. 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

Estão chegando aí Oliver Anderson e Alex Bono comandando a sua noite de sexta-feira. Forte abraço, eu volto amanhã a partir das 2 da tarde com o nosso Pagodez. Tchau, gente!

0: da tarde aqui na Rádio Litoral. 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

0: Ele está bem entupido, mas tá aqui, ó.
1: Não, tem que entupido não, é a garganta que tá ferrada mesmo, é.
0: Tá meio...
1: O narizinho tá bom.
0: Nossa, aqui, ó, manda aqui um abração pra o Sérgio Gonçalves, manda aqui boa noite, Holliber e Alex, hoje eles estão na França.
1: Cara, é muito legal.
0: E aqui,
1: isso.
0: Ó, Alex, um copinho de 51, quente é bom pra isso. 51 é o...
1: 51 é pinga, né? É. O mais interessante, né, ouvir...

0: coisa que se vende no bar.
1: Aqui, a Sheila mandou, vou colocar aqui na tela, o que ela mandou pra você.
2: Boa noite, Holiday. Boa noite, Alex.
0: E
2: bom, Alex, pra você ficar bom 100%, ó, um remedinho top aí, ó, pra você. Bora?
1: um gin com energético e muito gelo.
0: Ó, vamos ver se amanhã estarei ao live, porque eu creio que eu vou chegar em casa de tanta dedicação, eu vou fazer um drinkzinho desse aí.
1: E você tá aqui domingo, né?
0: Se Deus quiser.
1: Você tá aqui domingo,
0: é,
1: né?
0: É, aí depende, né?
1: Depende.
0: Aí depende. Depende. Se eu não estiver, vocês vão saber que é a receita de vocês. Porque eu vou respeitar o que vocês estão falando. Eu vou misturar tudo.
1: É cachamel, é gin, é 51.
0: Vou só pegar a indicação de um ouvinte, porque se eu misturar isso tudo, meu filho.
1: Caldo de pinto.
0: Ó, caldo de pinto é interessante.
1: Hoje é dia do rádio. E a Raquel?
3: Boa noite, Holiday. Boa noite, Alex. Aqui é Raquel motorista de aplicativo.
1: E Raquel?
3: Dia Nacional do Rádio. Esse veículo tão bacana, né? De tantos anos aí, trazendo muitas alegrias. Teve época que teve novela. E trouxe pra minha vida os meus parceiros, meus amigos da Litoral. Que eu amo de paixão. Na Litoral, tô mais que legal.
1: Que lindo, Raquel. Obrigado, hein, Raquel, pela homenagem, pela lembrança e pela consideração com a nossa profissão.
0: Coisa linda, né? Companheira.
1: É que você falou mesmo, veio televisão, veio telefone, veio computador, vieram redes sociais, WhatsApp, e a gente, vai acabar com rádio. A gente, o rádio absorveu tudo, em todas elas, e tá aqui mais forte do que nunca.
0: Exatamente.
1: Beijo, Raquel, bom trabalho pra você aí, hein? Bom, vamos lá, até as 8 não tem comercial, só música direto aqui na Rádio Litoral.
4: Vovó Churrasquinho!

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0: Fabrício?
1: Boa noite, família Litoral.
0: Yeah.
1: Aqui é Fabrício Estevão.
0: Estevão?
1: Um diazinho de folga, né? Curti com os meus filhos ali, curti um parque aqui em Morada de Laranjeiras. Manda um abraço aí pro Christopher Carrilho e pro Derek Carrilho. Meus filhos.
0: Christopher Carrilho e o Derek Carrilho, os filhões do Fabrício Estevão, de Jacaraípe.
2: Gostei, diferenciado.
0: Passeando lá com seus filhotes, parabéns, aproveita bastante.
2: Salve
0: vocês
2: pra
0: aí.
2: Família. Já pediu o brinquedo do dia das crianças, criançada?
0: O Christopher, ouviu? Derek, ouviu?
2: Sacanagem. Nunca mais o Estevão aí manda mensagem.
0: Fala, Marcos.
3: Beleza, Oliver. Marcos Bittencourt, Rio Bananal.
0: Oh.
3: Ouvindo a Litoral, beleza, meu amigo? Beleza. Saudade, hein?
0: Marcos.
3: Abraço. Marcos, boa noite, bom trabalho.
0: Marcos Bittencourt, de Rio Bananal. Obrigado, cara, pela sua audiência nessa noite de sexta-feira, tá bom?
2: Qual é a história?
0: Não sei.
2: Você tá com saudade? Tem história.
0: Não lembro dele.
2: Ih, rapaz, tem alguma história. Conta aí, Marcos. A gente vai amar ouvir.
0: Um abraço, Marcos. Deixa eu ver aqui. Do Marcos Bittencourt pro Marco França. Pra você agora, Alex. Só hidratação, bastante água e um antigripal. Descanso e dormir. O resto, ela vai embora. Vai na fé.
2: Um ouvinte sensato.
0: Pro seu resfriado aí, ó.
2: Um ouvinte sensato, que os outros estão me querendo é me deixar na ressaca do amanhã. Na ressaca, vai juntar a gripe, a ressaca. Mas eu a parte do dormir, cara, por mais que a gente tá mal, tá não sei o quê, é um negócio de aproveitar. Amanhã é minha folga, é a única folga merecida da semana.
0: E?
2: Porque domingo estarei aqui. E eu vou dormir cedo, cara. Eu não vou fazer isso.
0: Não vou, né?
2: Eu não vou, cara. Eu não vou, qualquer coisa eu posso te ligar se precisar de alguma urgência.
0: Amanhã?
2: Não, amanhã? Na madrugada.
0: Por quê? Pra matar barata, por exemplo, né?
2: Caraca, acabei de ver duas aqui, fiquei desesperado. Quase que eu não entro.
0: A Marta Maria Marquezine, de Cachoeiro. Boa noite, Oliver e Alex. Aqui é Marta Marquezine, Cachoeiro. Amo ouvir vocês, são muito divertidos. Beijo, meninos.
2: Gente!
0: Olha só, o que a gente faz? Abre o microfone e fala, o que sair, saiu.
2: Já falou, o que a gente faz? O que a gente deveria fazer é um caldo de pinto.
0: Rafael Rangel, o irmão do Marcelo Rangel.
2: Ah, maravilhoso, Rafa.
0: Léo Rangel. Abração, Léo Rangel. Obrigado pela sua sintonia. Deve estar em Anchieta nesse momento. E a Cris em Vila Graúna.
4: Boa noite, Alex Bono.
2: Boa noite,
4: Oliver. Meninos, semana que vem estarei aí para pegar o meu prêmio que eu ganhei com vocês. O sorteio dos R$400 da Pisalho Calçados. Estarei aí e vou pegar com vocês. Já avisei que quero pegar com vocês. Alex, toma de mesolida. É muito bom pra garganta.
2: Fortíssimo.
4: Beijos, melhoras, Alex. Cris de Vila Graúna.
0: Ele é bom, não?
2: Nivezulida é fortíssimo. Eu gosto do natural, da idade das pedras. Quanto menos coisa entrar, melhor. Só coisas específicas. Ó. Mas, Crisinha, pode trazer aquele bolo que o Oliver adora.
0: E ela falou que você não ligou nada, não?
2: O que? Como assim? Liguei?
0: É.
2: Não, que ela vai vir aqui pegar com a gente?
0: E?
2: E tomar uma nivezulida?
0: Não, e?
2: Cara, não reparei.
0: Nossa, Alex.
2: Uai, eu não reparo o que você acabou de falar aqui, eu repito. Imagina que
0: Pisar em calçados, hoje é que dia?
2: Ah, hoje tem que entregar mais um. Você lembrou disso agora, né?
0: Não.
2: Ah, você?
0: Desde cedo.
2: Quem esquece sou eu. Tem uma vez que eu esqueci. Claro, quando você tava de férias, né?
0: Vamos ligar.
2: Quando você tá de férias, meu filho, é uma bagunça.
0: Vamos ligar daqui a pouquinho de novo pra você. E pelos meus cálculos, esse tá previsto dessa temporada ser o último sorteio.
2: Já?
0: Toda sexta de setembro. Essa é a última sexta de setembro. Então, teoricamente, é o último sorteio. Então, daqui a pouquinho, o seu telefone vai tocar e a Litoral e Pisalho Calçados vão entregar para você mais R$400 em compras na Pisalho Calçados, assim como a Cris ganhou semana passada.
2: Exatamente. Atende a gente.

0: para você torrar como você quiser.
1: Que delícia.
0: Você que ouviu a senha na programação da Litoral, ouviu aqui no ar e cadastrou no site litoralfm.com.br. A gente já tem aqui os seus dados direito. Opa, atendeu.
1: Já? Alô?
0: Atendeu. Alô? Alô?
2: Alô?
0: Tá assustada.
1: Desconfiada.
0: Tá assustada. Calma.
1: É quem coisa... fala?
2: Alô?
0: Oi, você tá ouvindo a gente bem?
2: Oi.
0: Tá ouvindo bem a gente?
2: Tô ouvindo muito bem, não.
1: E pra ficar mais fácil, liga na Litoral aí que você vai ouvir melhor.
0: Mas vamos tentar aqui falar com você então, hein?
2: Beleza.
1: Eita.
2: Ouvi Rádio Litoral.
1: Ah, mas aí vai ter um atraso desgramado.
2: É, mas...
1: Não, mas tudo bem, vai ter um atraso aí, mas vai ficar mais confuso ainda, cara. Que não ficou muito boa essa dica, não.
0: Vai dar o sanduíche.
1: Vai dar muito sanduíche. Mas, meu amor, vamos...
0: Ah, caiu? Não! Puxa vida.
1: Vamos tentar, eu acho que ela assustou, cara.
0: Ficou assustado. Vou ligar de novo.
1: Ah, pode ser que ela não ouviu, deve estar tocando música na rádio ainda. É. Porque na internet é um pouco mais...
0: É, dá um atraso bem... E aí?
2: Alô.
0: Oi, Marli, calma, desliga não, mulher. Calma.
1: Caiu.
0: Aí, coisa boa. Tudo bem, Marli?
2: Oi, tudo bem?
1: Marli, agora faz o seguinte, pede pra Alexa parar de tocar a rádio.
2: Alexa, desligar.
1: Isso aí, porque aí na Alexa demora um pouquinho mais, é melhor você ouvir a gente por aqui. Você sabe por que a gente tá te ligando?
2: Não sei.
1: Não sabe?
2: Não.
1: Uai, você participa de promoções aqui, não?
2: Claro.
1: Ah, então você sabe. Você não sabe qual, né?
2: Não sei qual, porque eu fui sortear.
1: Ai, gostei. Agora ela já tá se habituando. Sextou. Sextou aí. Sextou aí, minha amiga. Tá aproveitando a sexta-feira?
2: Tô aqui tomando uma estela.
1: Ouvinte raiz litoral. É claro.
0: Marli Souza Pereira, você mora onde?
2: Castelo Branco.
0: Ó, a gente tá aqui ao vivo na Rádio Litoral, tá todo mundo mesmo, o estado inteiro, o mundo afora ouvindo você, e a gente ligou pra você, sabe o que é, Marli? Você foi sorteada.
1: Você foi sorteada com R$400 a Pizzelli Calçados, meu amigo. Ai, que demais.
2: Na Litoral, tô mais

0: bom final de semana. Bem, o dinheiro que você separou pra talvez comprar um calçado novo, compra agora aquela picanha, compra agora aquela bebida. Pode renovar essa estela aí, pode comprar em 3, dobro, quadriplo, quintruplo.
1: Opa! Ah. Beleza!
0: Vai com tudo.
2: Vai torrar R$400 na pisada de calçados, Walipo!
1: Nossa! O coração tá disparado aqui.
2: Ah, prêmio muito bem dado mais uma vez. Oh, merecido presente, hein, Mali?
1: Maravilha, nossa, chegou em ótima hora.
0: Que demais.
1: Vou comprar meu tênis e vim pra caminhar.
0: Ah, é isso aí. Agora manda um beijo especial pra você mesma, vai.
1: Claro, com certeza. Um beijão pra mim.
0: Isso aí.
1: E outro pros meus amigos em geral e minha família Souza e Pereira. Ah,
0: então agora pede pra Alexa tocar Litoral.
2: E fica ouvindo aí, tá?
1: Alexa,
2: continua ouvindo.
1: Ouvi a rádio Litoral. Ah.
0: Pronto, aí agora você vai se ouvir mandando um beijo pra você. Aproveita, minha amiga. Um beijo.
1: Muito obrigada. Beijo.
2: Tchau. Parabéns.

0: na Litoral, eu tô legal, Léo Santana, o gigante, vai estar no Vital, hein? Seus ingressos aqui na programação da Litoral FM. Continue ouvindo para saber quando e como participar. Antes de ir embora, Alex Bono.
1: Fala.
0: Vou colocar aqui na tela. Hoje mais cedo nós colocamos a participação do Fábio Grampola, do Ibis, o famosinho original, que falou que ia cestar com seu tiragosto fitness. E aí eu falei pro Jonas Brown, você sabe o que é o tiragosto fitness?
1: Tem um específico?
0: Tem, tira gosto de legumes.
1: Ah, é mesmo?
0: É, me mandou até a foto, vou colocar aqui na tela.
1: O meu é fitness.
0: O seu não.
1: Como não?
0: Ah, o seu jantar é? Tá sendo. Uma semana, né? Uma semana.
1: Ah, que susto. Alex... Eu falei, gente, tô tentando me equilibrar e do nada você me manda essa. Comendo salada todo dia na janta.
0: Todo dia mesmo.
1: Salada... Antes era um burro esse horário, tá?
0: Salada com atum, salada com sardinha, salada com salmão.
1: É, porque eu, nos primeiros dias que eu tava só na salada, eu percebi que eu tava sentindo fome. Depois eu acabava comendo biscoito. Coisa que não... Aí eu vi lá o meu amigo GPT, meu único amigo, né? Parceiro fora do trabalho, que deveria ser. Porque foi muito direto. Mas aí perguntei pra ele, ele falou, cara, bota aí um carboidrato e tal, que você não vai sentir fome. E foi dito e feito. Obrigado, GPT. Tem que agradecer ele, meu amigo incrível, cara.
0: Aí tá na tela aí, ó.
1: A carência da pessoa.
0: O amigo virtual.
1: O amigo virtual.
0: Um abraço, Grampola. Olha lá, pequenininho.
1: Tá bom o negócio. O queijinho, cara. Isso. O queijinho. Nossa, meu sonho de consumo ter sempre o queijo na geladeira, porque ele tá caro.
0: É, concordo.
1: Vou
0: mudar aqui a tela. Essa aí, ó. Aí, ó. O Adriano da Paixão Martins. Aí, Alex. Cachaça, limão e mel. Tudo de bom pra você curar essa. E mudou aqui, ó. Pode escolher. Vai em qual?
1: Cara, o pior que olhando até esse o copo aqui. Deu vontade, cara. Tem o pior que deu vontade, rapaz. Tá
0: estragando esse menino.
1: Eu tô achando que até as 11 horas vocês vão me fazer. Na mesma hora sair já querer. Principalmente um mel, cara. Misturar o mel com um álcool assim, eu gosto demais da conta.
0: Vai convencer o menino.
1: Eu acho que já convenceu, tá?
0: Alex, sei não. Bom trabalho. Domingo você volta, né?
1: Se Deus assim permitir.
0: Não, melhoras. Melhoras pra você, pra você ter condição de trabalhar, afinal de contas.
1: É, porque senão eu peço você.
0: Você está.
1: Ou vão pedir você.
0: Domingo?
1: Porque é você que tá de folga. Então.
0: Domingo eu tô correndo.
1: Então, você vai correr.
0: Deu a hora.

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0: Sempre com boas energias, eu vou contigo, Alex Bono, na área. Vamos fazer a festa da sexta-feira, sabadão até na porta, domingo. É pra se aproveitar, é pra viver, meu povo. Vai mandando a tua fofoca, a gente já bate papo aqui, 99986-1050, pra começar

0: contar isso da real aí pra esposa, pra namorada, meu filho. Pode ter certeza que é um rodo na cabeça.
1: Sangue de Jesus tem poder.
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0: Estamos chegando aqui, graças a Deus. Tô quase curadinho aqui desse resfriado. É só chegar e tá com vocês, cara. É incrível. Essa parada da energia, né?

0: Vambora, vamos fofocar. 99998-610-50 pra todo o Espírito Santo. Por aqui, Alex Boni, eu vou contigo até as 11 horas. Alô!
1: Feliz dia do rádio, Boni.
0: Ai, que amor.
1: Você que traz música, entretenimento, alegria.
0: Ah, que
1: e
0: isso.
1: E a nossa companhia, né? Sem vocês, nós não somos nada.
0: É o contrário. Sem vocês, nós não somos nada. Eu que falo isso. Coisa mais linda. Obrigado, sua linda. Vamos ser pra companheirona aqui com a gente. Quem mais tá aqui? Fábio Grampola mandou aquela fotinha, tá de boa aí ainda, né, Fábio? Daqui a pouquinho bate essa bebidinha gostosa. O famosinho original, isso é muito bom. Fala, Fábio. Ah, mandou mais, fala.
2: Alex Bono, o Fábio da pizzaria Big Boss Colatina.
0: Com fome, aqui, ligadinho, com fome.
2: Ligadinho na litoral aqui, beleza? Tamo aqui, aparece por cá, meus amigos. Beleza? Manda um alô aí pra Ângela, Carol, que tá lá. E toda a rapaziada ligadinho, beleza? Na litoral nós estamos mais que legal.
0: Botando aquele, essa galera que tá botando aquele queijinho agora em cima ali, antes de ir pro forno, botando aquele azeitinho, botando o que mais? Ai, meu Deus do céu, aqueles temperos, ai, para, aí é sacanagem, aproveitem. Bom trabalho, viu, turma da pizzaria. O que mais aqui? Alô? Ih, acho que eu vou rodar nessa hora, hein?
3: Fala, editora.
0: Fala, Gugu.
3: Alex Bono, que é de Tarana, que eu vendo você.
0: Qual?
3: No comando, João Gustavo e Murilo e Grilo, postinho de gasolina.
0: Ah lá, ele.
3: Na litoral, muito tô bom. Legal.
0: Beijo seguro. Mas quem, Cris?
4: Boa noite, Alex Bono.
0: Fala, meu amor.
4: Seu lindo.
0: Você.
4: Confirma uma coisa.
0: Fala.
4: É, outubro que vai ser suas férias?
0: Sim.
4: Beijos da sua Trizinha de Vila Graúna.
0: October, me conta a curiosidade, por quê? Porque vai ficar com saudades? Ah? Alô? Não, peraí, você no comando, não pode ficar rodando antes não. Gilber mandou aqui já, Marcão, também tamo junto. Cadê os autos que vão chegando aqui? Pode colocar sem nem ouvir, meu filho. Tô aqui acompanhando o bebê, fala Didi! Diego Piedade também tá aqui na área. Beijo pra você, já fez o chá de pinto aí? Tô esperando, hein? Tô esperando. O que mais aqui? Alô?
5: Boa noite, Alex Bono. Aqui é Roberto Vanelli.
0: Fala, Robertão.
5: E Zezé Vanelli.
0: E aí, Zé?
5: Partindo de Vix pra Jacaraí. Junto com você, Alex.
0: Ah, moleque.
5: 102,3, sempre. Vai daí, Alex, que nós vamos daqui.
0: Aê?
5: Jacaraí. Fechou?

0: eu sou pior do que quando eu tô normal. Fala, Regina. Alô, tem que dar o play, né?
1: Boa noite, Alex Bono. É Regina de Nova Carapina 2.
0: Hello.
1: Cheguei cansada, exausta, mas estou no barzinho tomando uma.
0: Eu
1: e meu amigo Giovanni.
0: E aí,
1: beijo, Alex.
0: Beijo.
1: Tudo de bom pra você.
0: Pra nós.
1: Na litoral, eu...

0: parece com o pior. Então faça o mesmo. Você merece aproveitar a vida. Não é só trabalhar, não. Certo, crianças? É isso, é isso. Agora sim, falei mais que as minhas... O que eu ia falar? Falei pra caramba. Vamos tocar música. Segue,
1: 45
0: vai.
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0: Pagodinho chegando, sorrisão.
2: Deixa eu te levar.

0: Nossa, a Fran tá como aí? Tá romântica, apaixonada também? Ó, tá baladeira, tá festa, tá farra. Tá na sacanagem. Alô, fala, Codô.
1: E aí, Alex Moro?
0: Como estás?
1: É o Codô de novo aí, eu coladinho contigo, papai.
0: Isso é bom, vamos nessa.
1: Boa noite, Alex Moro. É o Codô, do banheiro do Peão, do bairro da Fé. É o

0: queria que você passasse pra mim a música de Zé Camargo, Mentes Tão Bem, no litoral tá mais que legal.
1: E aí, vou tocar, Mentes Tão Bem, vou tocar. Ó, tem um Você no Comando na sequência, Maria já mandou um recado aí, então vamos correr pro Você no Comando, sexta-feira, em duas edições. Bom que eu fico sabendo aí qual é a vibe, se você tá sofrendo de uma música romântica, se você tá com fogo, já bebeu um cadinho, não sei, quero ver a tua vibe, manda aí, 27 99 98 6 10 50, música que você quer ouvir, porque a gente toca na penúltima edição. Se não rolar agora, rola mais tarde, às 20 para as 11. Então vai, manda.

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2: E aí, já gravou o seu pedido?
3: Hoje isso daqui vai ficar doido pra caramba. Vai vendo essa sequência, cara. Ai, meu Deus do céu. Bem, vamos atender aqui a galera que tá mais tranquila, querendo uma nostalgia, e também a galera mais agitada também. Vou começar aqui com esse meu amigo querido lá de Cachoeiro, de Itapemirim.
4: Fala, Alex Bono, boa noite, meu amigo.
3: Oi, meu amigo.
4: Quem fala é Juan, diretamente da Juan. Natal, Cachoeiro, Itapemirim.
3: Ah, tá tarde demais,
4: vamos
3: Flamengo.
4: Vamos aqui, vamos trabalhar até meia-noite.
3: Vamos comigo.
4: Já que eu tô no comando, queria ouvir aí, é Ouro de Tolo, Raul Seixas.
3: Ó.
4: Pra gente, toca aí pra nós. Um abraço pra todos os ouvintes.
3: Que nostalgia.
4: Tá mais que legal.
3: Ah. Juan, a gente tem que atender. Flamenguista a gente atende aqui de primeiro, sacanagem. Tem isso não. Vambora, vocês estão pra matar saudades aqui na Litoral.

0: Eita, que a gente foi lá no fundo. Boa, vamos agora atender mais um.
1: Boa noite, Alex. Boa.
0: Eita, tá bom.
1: Já que é eu do comando, Roberto.
0: Fala, Roberto.
1: É, o Rap de Silva.
0: Boa.
1: Ah, pra essa sexta-feira tem tudo a ver.
0: Tem mesmo, né?
1: Isso aí não é uma música, isso é um hino, Alex.
0: Verdade.
1: Bota pra nós aí.
0: Agora.
1: Chegando aqui em Jacaraípe, hein? Tá ligado?
0: Vambora, que é essa aí. Todo mundo de

0: Aço da turma hoje, você tá louco. Antes aqui, ô Juanzinho, eu tô meio resfriado, tô vendo assim, mesmo com óculos embaçado, cara. Chamei o cara de Flamengo, mas vascaíno. Não sei de onde que eu tirei isso. Cara, acontece. Foi mal aí. Foi uma pequena confusão. Vamos seguir, vamos mais um. Vamos atrasar essa programação toda, criancinha. Vamos! Vambora!
1: É você no comando? É você no comando!
0: Agora vamos agitar, sextor!
2: Boa noite, meu amor. Olá. Eu tô no comando, toca pra mim, David Guetta.
0: Oi! When Love Takes Over, tá bom pra você? Mata essa clássica aí dos anos 2000. Oi!

básico pra você que quer seguir com música, eu sei que você quer, porque sexta-feira quer ouvir a melhor programação da Litoral, você fica com a gente no online, tá bom? Então corre pro online nesse momento, porque a música não para. Vamos dar uma bisoiada o que teremos hoje aqui? Ó, vai ter Anitta, bonitinha, aí ó. Vai ter o que também rolando? Vai ter Skank, não, Rapa, pô, demais, demais, demais. Essa daqui, Reza Vela, aí, ó.

Voz do Brasil. Isso é aquela coisa mais suspense, hein? A Voz do Brasil. Quer isso? Quer isso, hein, galinho? Quer não, né? Então bora pro live. Vamos testar direitinho e segue lá no Instagram, Alex Bono com 2 N's, e a gente vai se vendo. Até daqui a pouquinho, depois do intervalo.

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